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Graças a Deus. Eu queria falar com você aqui algo que está escrito na palavra de Deus, no Evangelho de Lucas, de 1 a 3. A Bíblia vai falar sobre três mulheres. Que mulheres são essas? Maria Madalena, Joana e Susana. Inclusive, Susana é chamada de discípula, né? Uma aprendiz, uma aluna de Jesus. Joana, ela era esposa de um administrador do palácio do rei Herodes. E Maria Madalena? Maria Madalena, ela foi liberta de demônios. A Bíblia vai dizer que ela foi liberta de 7 demônios. E a Bíblia vai dizer que essas mulheres, elas serviam ao Senhor Jesus no seu ministério. E não serviam de qualquer forma, elas eram patrocinadoras do ministério de Jesus. A Bíblia fala que essas mulheres, elas davam ofertas para que Jesus pudesse ir de casa em casa, de cidade em cidade, de aldeia em aldeia. No Evangelho de Lucas, capítulo 8, do versículo 1 ao 3, vai falar a respeito dessas mulheres, que elas eram patrocinadoras do ministério de Jesus. Jesus precisava de dinheiro? Não, ele é Deus. Ele é dono do ouro e da prata. Mas aquilo que ele fazia aqui na terra demandava algumas despesas, hospedagem, alimentação. E aí Deus levantou essas mulheres aqui e deu privilégio a elas de serem patrocinadoras do ministério de Jesus. Sabe por quê?

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Graças a Deus, mais um momento da palavra aqui na Rádio Águia FM. Você que está ouvindo esta programação, olha, Deus quer falar com você agora e Ele fala. E a melhor maneira de ouvir a voz de Deus é através da sua palavra, pois ela é boca de Deus aqui na terra, é a verdadeira revelação de Deus para o homem. Então, olha só o que diz aqui no livro de Deuteronômio, capítulo 30, versículo 19, diz assim a palavra do Senhor: hoje tomo os céus e a terra por testemunhas contra vós, de que vos propus a vida e a morte, a bênção e a maldição. Escolhe, pois, a vida, para que vivas, tu e toda a tua descendência. Olha só, meu irmão, entenda uma coisa: todos os dias nós fazemos escolhas, é ou não é verdade? Todos os dias a gente faz escolha. Hoje, por exemplo, você escolheu aqui ouvir a rádio, que benção, glória a Deus. E todas as nossas escolhas trazem consigo consequências. Eu sempre costumo dizer que aquilo que nós escolhemos ontem é o que nós estamos colhendo hoje. E as escolhas que nós estamos fazendo hoje é o que nós vamos colher amanhã, né? Vai gerar frutos para amanhã. E como todos dias fazemos escolha, algumas parecem pequenas, mas podem mudar completamente o rumo da nossa vida. O próprio Deus, né, aqui em sua palavra, ele nos ensina que as nossas decisões, elas têm consequência. E ele nos convida a escolher o caminho da vida, da obediência e da comunhão com ele. Escolher a Deus é escolher, sabe o quê? Escolher paz em meio às tempestades. É escolher esperança, né, em meio às dificuldades. Inclusive, neste culto de domingo, o Bispo Cláudio esteve ministrando sobre isso, que o Senhor Jesus, ele é a nossa verdadeira esperança, né? Ele é a nossa esperança em meio às dificuldades. É a direção certa, mesmo quando não entendemos o caminho, sabe? As decisões que são tomadas segundo a vontade de Deus sempre irão produzir frutos de justiça, ainda que isso exija renúncia e perseverança. É o que Deus precisa, sabe, através das nossas escolhas para nos abençoar: renúncia e perseverança.

e aí ele honra, e aí nós somos abençoados através das nossas escolhas. Então, antes de tomar qualquer decisão, o que é que você tem que fazer? Você tem que, em primeiro lugar, orar. Isso mesmo, orar, buscar a direção de Deus ali na pessoa do Espírito Santo. Permita que a palavra de Deus seja o seu guia, seja, sabe, seja a sua bússola em meio às suas decisões. Porque quem escolhe andar com Cristo jamais estará sozinho, jamais, meu irmão, jamais. Porque Ele é aquele que nos conduz aos caminhos, né? Caminhos seguros, como fala no Salmo 23, guia-me, sabe, às veredas da justiça, às águas tranquilas. Então, quando nós somos guiados por Deus nas nossas escolhas, pode ter certeza que tudo vai dar certo. Aqui em Provérbios também, capítulo 3, versículo 5 e 6, diz: confia no Senhor de todo o teu coração, e Ele endireitará as tuas veredas. Josué, capítulo 24, versículo 15, diz: eu e a minha casa serviremos ao Senhor. Olha só, quando há essa decisão, há essa escolha, meu irmão, toda a nossa casa é abençoada. Salmo 119, versículo 105, diz: lâmpada para os meus pés é a tua palavra, e luz para os meus caminhos. Aleluia. E Mateus 6:33 diz: buscai, pois, em primeiro lugar o reino de Deus e a sua justiça, e as demais coisas, tudo aquilo que você precisa, vai ser acrescentado. Então escolha Deus, escolha fazer a vontade de Deus, escolha servir a Deus, tome essa decisão, como nós lemos lá no início. Lá no início a Bíblia diz que Deus, Ele toma os céus como testemunho, sabe, que Ele coloca diante de nós a vida e a morte, a bênção e a maldição. Então cabe a nós escolher. Ele nos dá o livre-arbítrio. E Ele dá um conselho. Ele diz: olha, escolhe, pois, a vida, para que viva tu e toda a tua descendência. Sabe? Como que alguém coloca, ó, tá aqui, ó, duas opções. Escolhe esse daqui, isso aqui é melhor. Isso aqui é melhor, escolhe esse aqui. E às vezes o homem vai pelo caminho errado e faz a escolha errada, e vai sofrer as consequências. Mas quando nós escolhemos a Deus, quando nós escolhemos servir a Deus, quando nós escolhemos honrar a Deus, pode ter certeza que as consequências serão as melhores, que as consequências serão, sabe, a ajuda, o auxílio, a direção de Deus na nossa vida, em nome de Jesus. Esta é a palavra de Deus aqui na Rádio Águia FM.

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1: Muito bem, graças a Deus, boa noite para todo o povo de Deus. Aqui o amigo que vos fala é o pastor José Alves de Oliveira. Irei ficar aqui até meia-noite, eu e o pastor Cício. Iremos ficar até meia-noite orando pelo povo, falando com vocês, recebendo orações para apresentar a Deus e mandando o nosso alô. Alô, iremos colocar louvor através da fé, da nossa fé. Iremos orar, pedir ao nosso Deus para abençoar a vida do povo. Até porque hoje há uma grande alegria na nossa vida, porque nós temos o Espírito Santo e somos uma pessoa de Jesus. E a Bíblia fala que a palavra do Senhor tem que ser pregada ao mundo todo. E há uma alegria na nossa vida, porque no meio de milhares de pessoas, o Senhor nos escolheu para evangelizar, para transmitir a palavra de Deus. Quando a gente passa analisar, estudar e analisar como era a nossa vida outrora, no passado, e hoje somos porta-voz de Deus. O Senhor nos escolheu para transmitir uma palavra santa, uma palavra que nem todos compreendem, uma palavra que cura, que salva. Hoje nós somos discípulos de Jesus, discípulos de Deus. Isso há uma alegria no nosso coração. Nós queremos fazer mais para Deus muitas vezes, mas a dificuldade surge, as muralhas se levantam, mas a gente luta de todas as forças para realizar o querer do nosso Deus aqui nessa terra. A gente se sente honrado, há uma honra no nosso coração. Há uma alegria tão grande quando a ficha caiu, que a gente entendeu que hoje nós somos o escolhido do Senhor para orar pelas pessoas, tipo o profeta Samuel, tipo o rei Davi, Sansão, tipo Jeremias, Paulo, Pedro, os apóstolos de Deus que receberam o dom da palavra e os dons celestes para orar pelo povo. A gente fica tão feliz em transmitir a palavra do Senhor. Há aquela alegria dentro do nosso coração. Então eu desejo uma boa noite para todo o povo que está ligado na nossa programação, na nossa Águia FM, que está se expandindo em toda a terra. E o nosso programa Desperta a Vida, que veio para despertar a vida de milhares de pessoas. Graças ao nosso bom Deus, tem muita vida sendo abençoada. Pessoas que estavam oprimidas na beira da morte estão alcançando a bênção de Deus. Pessoas que estavam ouvindo vozes, atormentadas por espírito imundo, estão sendo libertas através da fé. Causas que estavam na mão do juiz, causas que estavam travadas, Deus está abrindo. O juiz da terra está assinando. Pessoas estão sendo aposentadas, pessoas estão sendo curadas. Quer dizer, grande coisa o Senhor está fazendo através da nossa programação Águia FM e através da Igreja Evangélica do Amor de Deus. Muita gente está sendo erguida. Pessoas, ó, que estavam distante, pastor Cícero, estavam longe de Deus, voltaram hoje, estão voltando para a igreja. Estão voltando para a igreja porque houve um despertar na vida dessa pessoa. Está vindo um despertar na vida das pessoas. Nós sabemos que é o final dos tempos, sabemos que Jesus está voltando. Então Jesus vai ter que fazer alguma coisa, vai usar um veículo poderoso na terra, assim como existem os veículos para destruir, existe o meio de comunicação para destruir a humanidade, também existem os meios de comunicações para abençoar, para despertar, para levantar, para curar, para, sabe, trazer o povo para a presença de Deus. Oh, glória. Irei ficar aqui, mas pastor Cícero, até meia-noite. E você também pode ligar e participar da nossa programação. Principalmente você que necessita de oração, de uma palavra, que está com a vida perturbada, a família, sabe, contenda, é briga por cima de briga, é vício na família, na área familiar, na área conjugal, entendeu? Aquelas coisas ruins dentro de casa. Tem pessoas que preferem estar no mundo do que estar dentro de casa, porque quando entra dentro da casa, começa a confusão. Mas eu falo para você nesta noite que há uma solução para a sua vida. Jesus Cristo de Nazaré, ele está operando o seu poder na vida daquela pessoa que passa a ouvir a sua palavra. Desde já eu mando o meu boa noite para todo o povo de Deus. Quero mandar uma boa noite aqui para todos os pastores da Igreja Evangélica, do amor de Deus. Para o nosso pastor Cício, que é o nosso operador do rádio e é o fundador, né? E é constantemente aqui operando. Que Deus cada dia use esse homem poderosamente aqui nessa terra. E um abraço para todos os pastores da Igreja Evangélica do Amor de Deus. Um abraço para o meu pastor Cláudio Garcia, para o pastor Pedro, Bispo Cláudio Garcia. Um abraço, pastor Pedro, Silvino, pastor Aldísio, pastor Gilberto, pastor Adairto, pastor Clairto, pastor Fábio, para o pastor Régio, um abraço para o pastor Eduardo, Pedro Henrique, para o nosso evangelista Antônio José, que está ligado constantemente, nosso obreiro Javan, que está ligado na programação constantemente, dirigindo aí o ônibus e ligado na programação. Que Deus abençoe. Um abraço também para o meu pastor Hilton, ali da Igreja Monte Sião, que está sintonizado também na nossa programação. Um abraço, meu filho. Um abraço para toda a minha família, ali de Messejana, ali do Conjunto Alvorada, São Miguel, todos os meus familiares, filhos. Que Deus abençoe. Minha esposa, que hoje está em casa, que Deus abençoe a vida dela, que está sintonizada na programação. E irei já ficar de louvor, pastor Cício. E esse louvor eu ofereço para todo o povo de Deus, para todos os pastores da Igreja Evangélica, do amor de Deus, evangelista, obreiros, todos os membros da Igreja Evangélica, do amor de Deus. Você pode ligar para a nossa programação, colocar a sua mensagem de áudio ou sua mensagem de texto. Você ligue para o nosso zap 859-8709-6124. Outra vez, WhatsApp 859-8709-6124. Ligue, coloque o seu áudio, faça o seu pedido. E estamos aqui para lhe ouvir, lhe atender e orar por sua vida, para que o nosso Deus venha te abençoar. E vamos ficar de louvor em nome do Senhor Jesus.

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1: Muito bem, graças a Deus, são apenas 22 horas e 26 minutos na Grande Fortaleza. Está no ar o programa Desperta Vida através da nossa Águia FM 87,5. E aqui o amigo que vos fala é o pastor José Alves. Irei estar aqui mais o pastor Cício até a meia-noite. Meia-noite iremos fazer um clamor, pastor Cício. À meia-noite nós iremos orar. E desde já você pode preparar, né, pastor? Uma peça de roupa, um copo com água, o nome de uma pessoa. E iremos usar a fé através da palavra de Deus, pastor Cício. Iremos manifestar a fé viva através da palavra de Deus. Não é isso, pastor Cício?
2: Com certeza, pastor José Alves, estamos aqui de plantão, né? O plantão da fé deste sábado, para todo o povo de Deus, todo aquele que crê no poder da oração, você vai poder orar junto conosco. E antes, aqui incluir o seu nome, né? Para que isso aconteça, inclua o seu nome, o nome do seu familiar. Você sabe aí de alguém que está necessitado de oração, alguém que está enfermo, alguém que está passando uma luta, né? E você vai ligar, ou seja, você vai enviar a sua mensagem de áudio ou de texto e vai incluir o nome para o momento da oração. Nós vamos clamar, nós vamos aí invocar o poder de Deus e com certeza haverá um grande mover de Deus na vida daquele que crê. DDD 85987096124. Você é o nosso convidado todo especial para estar participando, interagindo conosco. E pastor José Alves, neste domingo será especial em todas as igrejas evangélicas do amor de Deus, o grande domingo dos filhos de Deus. Eu vou estar aqui no Conjunto Sítio São João, na Avenida Valparaíso 1165, Avenida Valparaíso 1165, bem ao lado ali da Academia de Artes Marciais, bem próximo ali aquele supermercado novo que inaugurou, né? Na Valparaíso, é um prédio azul, tá bom? Então não tem como errar, tem uma placa bem grande da Igreja Evangélica do Amor de Deus. E você aí, meu irmão, minha irmã, é o nosso convidado para estar conosco no culto de louvor e adoração dos filhos de Deus na Igreja Evangélica do Amor de Deus. Avenida Valparaíso, 1165, às 18h30. Pastor José Alves.
1: É isso aí, eu estarei ali no Curió, na rua Lucimar de Oliveira. Você que é, estarei mais o pastor Clairton, é 183, a nossa igreja abençoada lá. E você que é ali, que mora no Guajiru, Breolândia, você que mora ali no aquele trecho ali da Lagoa Redonda, tem a Lagoa Redonda 1, à esquerda, à direita, aí tem lá em cima, que vai para a praia, para a Holândia, para ali, você, na Cofeco, você pode vir participar dos nossos cultos. Estamos lá todos esses dias, domingo, culto abençoado, sexta-feira, culto de libertação, quinta-feira da família. Estamos em oração. Eu e o pastor Clarice estamos orando pelo povo e você é o nosso convidado para a reunião, principalmente amanhã, que é a reunião dos filhos de Deus, onde a gente busca o Espírito Santo. Transmite a palavra, somos alimentados pela palavra do Senhor, a gente passa a ouvir a voz de Deus através da palavra. Depois de ouvir a palavra do Senhor, a gente vai buscar, falar com Ele, se expressar diante dEle, abrir o nosso coração. E tem pessoas que na hora que estão clamando, que estão ali no altar de Deus, aquebrantando, tem pessoas, pastor Cício, que elas recebem o Espírito Santo, elas começam a falar em outras línguas, recebem os dons espirituais, aí elas retornam para casa querendo voltar o culto de novo. Elas, tomara que chegue logo na semana, no dia da adoração, que eu quero adorar, quero sentir essa presença, e elas sentem vontade de transmitir a palavra.
2: Com certeza, pastor José Alves, porque o culto de domingo, né, não é à toa que o Senhor Jesus, ele ressuscitou no domingo. Então isso significa que no culto de domingo há uma forte presença de Deus, né, diante das pessoas ali que estão reunidas, congregadas, né? A Bíblia fala que a gente tem que congregar, e congregar significa se reunir. Então, há uma grande atuação de Deus, do Espírito Santo, no culto de domingo. Por isso que essa pessoa não pode deixar de participar. Amém? Pastor Zé Alves, nós temos pessoas enviando mensagens de texto, né? Mensagens de texto. Tem aqui o nosso irmão, o Javan, né? Que sempre está ligado, mesmo trabalhando. Ele que é motorista de ônibus, mas está ali sempre ligado na Rádio Águia FM. E abençoando todos os passageiros também que estão ali com ele. Um grande abraço, meu irmão, o obreiro Javan, em nome de Jesus. Quem está também...
1: Um abraço,
2: é a irmã Javan. Ana Janicleia, da Messejana. A irmã Ana Janicleia, também sempre ligada aqui conosco. O irmão Fernando ali do Siqueira, também ligado aqui na programação da Rádio Águia FM.
1: Ô, glória!
2: Olha aí, pastor Eduardo, pastor Zé Alves, a irmã Neta.
1: Irmã Neta, um abraço! Redenção. Todos de Redenção. Eu tô feliz, seu esposo tá indo pros cultos. Ô, glória! Que Deus abençoe você, sua casa, sua família e todo o povo aí de Redenção que estão ligados. Hoje foi o culto, né, abençoado, pastor Eduardo e sua equipe de fé tá aí. E eu vou tirar um dia para ir, dia de sábado, porque é uma correria, é uma luta, mas é isso aí, é a obra do Senhor. Pois um abraço, irmã Neta.
2: Tem aí também o irmão Evandro Batista, que é caminhoneiro, né, tá sempre aí na batalha, sempre aí na banguela, né? Irmão Evandro Batista, e está sempre ligado aqui com a gente. Grande abraço.
1: E a irmã Elizabeth também de Redenção, ela sempre manda o áudio, liga. Um abraço, irmã Elizabeth. E irmão Evandro Batista, né? Que Deus lhe abençoe, meu filho. Em nome de Jesus. Iremos ficar de áudio, tem áudio. Alô, boa noite. Eu falo com quem?
3: Boa noite, pastor Zé Alves, pastor Cícero. Quero passar aqui, deixar meu forte abraço aí para esse homem de Deus. Que Deus possa lhe abençoar essa noite, pastor Zé Alves. Alcançando as vidas aí que estão precisando da palavra de Deus. Estamos aqui ligadinhos aqui nessa programação e vamos ficar até o final, até o momento da oração final. Que Deus abençoe a todos. Pastor Clairta aqui deixando um forte abraço para todos que estão ouvindo, para o povo aí do Curió. Que Deus abençoe a vida de todos. Um forte abraço, pastor Zé Alves.
1: Um abraço, pastor Clairto, glória, um abraço você, sua família, esposa, toda a sua família. Que Deus abençoe poderosamente e continue sendo esse homem de Deus, esse homem simples, humilde e cheio do Espírito Santo. E um abraço para todos os meus irmãos do Curió, cadê o irmão Flávio e sua esposa? Estamos aqui, viu, ligado. Querendo ouvir a mensagem de vocês, o áudio de vocês também, porque a gente fica feliz que quando os irmãos de Messejana, Redenção, Pajuçara, Quintino Cunha, onde tem uma igreja evangélica e outras pessoas de outros países que ligam, de outros bairros, outros irmãos também que faz parte da nossa programação, a gente se sente muito alegre e feliz com a presença de vocês. Aí dá para a gente compreender que o povo que a gente está ensinando a palavra receberam a fé, pastor Cícero. Esse povo está recebendo a palavra, estão cheios da presença de Deus e aquela coisa maravilhosa que vem do alto, aquela alegria, aquela fé viva, porque o homem de Deus, a mulher de Deus, mesmo que enfrente tempestade gigante, mas são pessoas felizes, alegres. Por quê? Porque o gigante cai, meu irmão, a muralha cai, a tempestade cai. Olha, Daniel, ele foi colocado dentro da cova dos leões, mas Deus livrou do leão. O leão não engoliu Daniel, homem de Deus. O Sadraque, Mesaque e Abidinego foi lançado na cova, foi lançado na fornalha de fogo ardente, mas o fogo não tocou neles. Assim somos nós. Tem mais alguém? Vamos ouvir mais áudio. Alô, boa noite. Eu falo com quem?
4: Boa noite, pastor José Alves. Boa noite, pastor Cícero Neto. Estou passando para registrar aqui a minha participação. Dizer que cheguei nesse momento aqui na Maraponga. Vim lá do grande culto que foi realizado ali na Pajuçara, na rua Santa Helena. Ali na casa da obreira Helena, né? Então nós tivemos ali, foi uma bênção, tá certo? As cadeiras que foram colocadas lotaram todas, para a glória de Deus. Foi muito louvor, foi muita adoração. Deus se fez presente ali, a palavra foi uma bênção. E quero deixar o meu abraço aí para todo o povo de Deus, para os pastores, né? Estão aí sintonizados nessa programação, que eu acredito que todos estão aí ligados. Quero deixar o meu abraço aí para o pastor Pedro Nascimento, vice-presidente da Igreja do Amor de Deus, pastor Eduardo, pastor Fábio, pastor Silvino, pastor Aldísio, pastor Clairto, pastora Cláudia, né, que também está aí na sintonia. Quero mandar o meu abraço, pastor Silvino, que é cadeira cativa, pastor Jorge Silva, que também não perde mais uma programação, pastor Hélio, que está sintonizado, pastor Lourenço, lá em Camaragibe, Recife, Pernambuco, evangelista Mariano, ali no Iguatu, né? Quero mandar o meu abraço também para o pastor Gilberto, para todas as missionárias, né, que estão sintonizadas, pastora Cláudia, que está aí também na sintonia, pastora Leidiane, pastora missionária Leidiane, missionária Valdirene. Quero mandar o meu abraço para a missionária Cristiane, né? E aí, seu casal de filhos, seu neto. Quero mandar o meu abraço aí para todo o povo de Deus. Dizer que amanhã nós temos culto aqui na Igreja Evangélica do Amor de Deus, na rua Paulo Cândido, 425. E que eu ia hoje para um clamor ali, né, do nosso vereador PC Céu, ali na Messejana, mas não vai dar para ir, é até às 13h30, né? Cheguei agora, não vai dar para ir, mas amanhã, depois do culto da manhã, eu vou estar lá no adesivaço que vai ter ali no comitê do PPCEL, né? Quero aproveitar e mandar o meu abraço aí para o PPCEL, para o Antônio Henrique, né? São pessoas que estão nos apoiando e nós também os apoiando, tá certo? Que Deus abençoe a todos, abençoe o povo lá da Ibicuitinga, né? O povo lá, tem lá a irmã Francimar sintonizada, tem lá na Ibicuitinga o Fabiano, tem lá o irmão Zaires, a Francinete, tem lá a irmã Patrícia, né, que é uma bênção, está sintonizada. Quero mandar o meu abraço também ali para a Redenção, a neta, seu Zé Otávio, né, irmã Mazé, Gui, todo o povo ali de Redenção que estão na sintonia, nos prestigiando com essa audiência, tá bom? A missionária Fã, quero deixar o meu abraço e dizer que nós estamos na guerra, né? Aí pregando a palavra de Deus e pedindo todos os dias força a Deus para nenhum de nós desanimarmos, para a família do amor de Deus crescer muito mais, tanto em conhecimento como em sabedoria e poder, perseverança, né? Longanimidade, poder para suportar ofensa. Enfim, que Deus possa abençoar todos os membros da Igreja do Amor de Deus. Forte abraço, que Deus abençoe a todos, no nome de Jesus.
1: Muito bem, graças a Deus. Esse é o nosso bispo Cláudio Garcia, que está sintonizado constantemente nessa programação Desperta a Vida. É o nosso líder geral da Igreja Evangélica do Amor de Deus. Um homem de Deus, usado por Deus, abençoador através da palavra do Senhor. Um abraço, bispo. Que Deus continue te abençoando e que você continue essa pessoa simples, humilde e sincero diante da presença de Deus. Aqui é meu abraço para você e toda a sua família, toda a sua casa. E um abraço também para a sua mãe, a missionária Yari, que Deus abençoe ela poderosamente e que realize todos os seus sonhos, pois assim é o meu pedido que eu peço. E também eu quero mandar agora um abraço para o Luciano. e Cilinha, ali do Conjunto Alvorada, que agora é Pissarreira. Que Deus abençoe, meu filho. E aqui eles mandaram uma mensagem de texto que estão celebrando o aniversário de casamento. Ô, oh, Glória, esse é meu irmão. Ele nasceu primeiro, depois dele. Que Deus abençoe, Luciano. Desejo tudo de bom. Que você seja esse homem de Deus. E a Cilinha, continue dessa forma. Cuide bem do meu irmão. Que ele vai cuidar bem de você. E o bolo, viu? Convide o Zé Alves para comer bolo. E vamos ouvir, eles pediram um louvor para celebrar o casamento dele, pastor Cícero. Vamos ouvir esse louvor em nome de Jesus.

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1: Muito bem, graças a Deus, são 22 horas e 47 minutos na Grande Fortaleza. Você pode mandar sua mensagem de áudio, sua mensagem de texto. Logo às 12 horas da noite estaremos fazendo o clamor, eu, pastor Cício, estaremos orando sobre você que se encontra cansado.

0: sem saber o que fazer, atribulada, perturbado. Estamos aqui para orar por você. Você pode mandar sua mensagem de texto, colocar o seu nome aqui na oração. Iremos à meia-noite clamar ao Senhor, ó, interceder por você, até porque fomos chamados para isso, para orar pelo povo. Nós carregamos a carga das pessoas e apresentamos a Deus. Fomos escolhidos pelo Senhor para interceder, para orar pelo povo. Interessante que, pastor Cícero, muita gente já foi abençoada. Aí esse meu irmão, ele recebeu muita oração esse ano. Eu estava lembrando agora do outro meu irmão, o mais novo, Orlandinho. Eu fiz o casamento dele na nossa igreja, na igreja evangélica do amor de Deus. O Orlandinho, Michele, que agora eu acho que estão ligados na programação. Eu fiz o casamento deles ali no Curió. Muita gente é abençoada através dos pastores da igreja evangélica do amor de Deus. Pessoas vieram, saíram lá do mundo, pessoas que estavam acorrentadas, que estavam no vícios. Ouviram a palavra através dos homens de Deus, dos obreiros, dos evangelistas, dos pastores da igreja evangélica, do amor de Deus. E olha, foram muito abençoados através da palavra. E eu te peço, você que está cansado, que está, sabe, oprimido, ouvindo vozes, vendo vulto, você que fala que não, nada dá certo na minha vida, eu prefiro a morte. Ó, meu irmão, meu amigo, minha amiga, existe uma chance interessante, que tem uma palavra que fala que através da esperança a pessoa não pode perder a esperança. A esperança é a última coisa que morre. Através dessa esperança nasce uma fé viva no coração do ser humano, e através dessa fé a pessoa ela é livre de todos os males. Até porque a Bíblia fala lá em 1 João capítulo 5, versículo 4, fala que a vitória que vence o mundo é a nossa fé. A nossa fé é a vitória que vence o mundo. E quem é que tem essa vitória? São aqueles que nasceram de Jesus, nasceram de Deus. Eles têm uma fé viva. Então a vitória que vence o mundo é a fé. Nós nunca podemos perder a nossa fé. Então abre o seu coração, dê uma chance para você mesmo, uma chance para sua vida, né, pastor Cícero? Dê uma chance para a sua vida, para você ser abençoado pela palavra e ser transformado pelo Deus vivo.
1: Com certeza, pastor José Alves, porque o nosso Deus, né, ele é pai e nunca vai desamparar um filho que o busca, né? Lá em Isaías 1,19 diz: se quiserdes e me ouvides, comereis o melhor dessa terra. Primeira coisa, a pessoa tem que querer, tem que haver um desejo de mudança, tem que haver um querer, uma busca, né? Tem que haver uma entrega. E ele fala: se você quiser, em primeiro lugar, quiser. E ele fala: se quiseres e me ouvides, ou seja, você tem que ouvir aquilo que Deus diz, aquilo que Deus orienta, aquilo que Deus direciona. Aí ele fala: você vai comer o melhor dessa terra. Então a receita está aí, é a receita do bolo. Basta colocar em prática. Primeiro tem que querer, depois tem que ouvir, colocar em prática, e aí a pessoa come o melhor dessa terra. Tem luta? Tem. Ninguém está aqui iludindo ninguém, não. Tem luta, tem batalha, mas você vai ter alguém para guerrear, para lutar juntamente com você. E aí, como a Bíblia diz, que em Cristo Jesus nós seremos mais do que vencedores. Porque a diferença é que antes nós estávamos sozinhos, lutando sozinhos, tentando sozinhos, mas agora é com Deus, agora há uma parceria entre nós e Deus. É isso que Deus quer fazer com você, meu irmão, minha irmã, meu amigo, minha amiga, que está ouvindo esta programação. Ele quer entrar em parceria com você, para que você possa vencer e comer o melhor desta terra, em nome de Jesus. Pastor José Alves, nós temos aqui o pastor Gilberto, que está ligado na programação, ali na Pavuna, mas é o pastor ali de José Walter, né? Tá ligado na programação. Tem também a irmã Sônia. A irmã Sônia também ligado na programação, em nome de Jesus, né? O evangelista Antônio José também ligado aí na programação, em nome de Jesus.
0: Um abraço para todos vocês, pastor Gilberto, irmã Sônia de Rondônia, que Deus abençoe a todos vocês, o nosso evangelista, que Deus lhe abençoe poderosamente toda a sua família. E temos mais áudio. Alô, boa noite.
2: Olá, boa noite. Boa noite, pastor José Alves, pastor

0: Cícero, boa noite, ouvintes da Área FM, programa Desperta Vida. Quero deixar aqui o meu boa noite a todos os pastores, pastor Eduardo, bispo Cláudio, a todos os pastores. Não vou citar nome, porque são muitos, e tem alguns que eu não lembro o nome, mas deixo o meu abraço aqui a todos os pastores. Também quero aqui deixar o meu alô, meu abraço ao pastor, esqueci o nome dele agora, pastor José, lá em Redenção. Um abraço, meu irmão, Deus lhe abençoe. Deixar aqui o meu alô, meu abraço a todos os ouvintes. Quero dizer que estamos aqui ligados, estamos sintonizados nesta programação. E também quero aqui registrar nesse momento que nós, hoje à noite, nós chegamos agora há pouco, tivemos uma conferência em nossa igreja, onde foi bênção, onde Deus ali se fez presente. Foi bênção. Chegamos agora há pouco, chegamos maravilhados da presença de Deus. E estamos aqui ligados na sintonia. Quero aqui mandar um abraço à minha esposa, Lúcia, que está aqui do meu lado. Mandar um abraço para o meu filho Jacques, aí em Fortaleza, sua esposa Jerusa, seus filhos Isis e Zion. Também ao meu filho que mora aqui no Iguatu, Jefferson, e sua esposa Amanda. Deixar meu abraço a todos eles. E é isso aí. E Deus possa continuar usando vocês, abençoando esse programa. Que esse programa, como diz o nome, Desperta Vida. Programa Desperta Vida. Que muitas vidas possam ser despertadas através desta programação. Que Deus abençoe poderosamente a todos vocês. Ficam todos na graça e na paz do nosso Deus.
1: Meu abraço, evangelista Mariano. Que Deus te abençoe poderosamente. Está falando direto de Iguatu. Está ele, está sua esposa, sua família, todos ligados na programação Águia FM, que tem chegado longe, viu? Um veículo, meio de comunicação, que está se expandindo na terra. Está abençoando, porque essa programação da Águia FM 87,5 veio para abençoar. Veio para abençoar a vida de muita gente, graças a Deus. Olha, e vamos ouvir muito testemunho também. Você pode fazer igual o nosso evangelista aí de outra cidade. Você pode ligar e dar o seu testemunho de um milagre que aconteceu na tua vida através da programação, né? Desperta a Vida, através da Águia FM, que chegou na tua casa. Temos o programa todos os dias, é o dia todo de programação. Tem o programa da Águia com o nosso pastor Cício, todos os dias, começa às 10 horas até meio dia. Aí tem sorteio, tem prêmio, tem a oração da fé, né, pastor Cício? Tem a oração da fé, que o povo, sabe, é curado, é tocado pelo poder do Espírito Santo. E tem a nossa programação todos os dias, o programa Desperta a Vida, que começa às 10 horas da noite até a meia-noite. Tem uns que vai ter 11 horas, outros que vai ter a meia-noite da noite, até a meia-noite. E eu louvo constantemente, louvor que fortalece a alma, porque o louvor também traz a mensagem de Cristo. Tem louvor que você vai ouvindo e Deus vai falando com a pessoa. É a palavra do Senhor também sendo transmitida através do louvor a Deus, através da nossa programação Águia FM, que está no ar todos os dias. Quero mandar um abraço para todos os ouvintes da Igreja Evangélica do Amor de Deus. E tem aqui uma mensagem de texto, que é o meu irmão Orlando Alves de Oliveira, que está ligado, ele, sua esposa Michele e a sua filha estão ligados na programação. E ele pede louvor. Pede louvor, pede oração, irei orar por ele e por toda a sua família. E um louvor que ele pediu agora, e vamos colocar esse louvor no ar em nome de Jesus.

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2: Muito bem, graças a Deus, são 23h04 na Grande Fortaleza. Estamos na nossa programação Desperta a Vida, no nosso rádio Águia FM 87,5, e você pode participar mandando sua mensagem de áudio ou mensagem de texto, principalmente você que está enfermo, que está doente, que precisa de oração. Pastor, eu não estou doente, mas tem um familiar meu que está precisando de oração. O nome dele é Joaquim, José, André. Iremos colocar o nome dele aqui para orar, viu? Iremos apresentar a Deus. Use a sua fé, coloque em prática, porque nós estamos aqui avivado pelo Espírito Santo. Quero mandar um abraço pelo meu irmão Orlandinho, né, que pediu te louvor, mora em Messejana, o Orlandinho, e Michele e Mirella, a sua filha. E também tem uma pessoa ligada aqui, né, irmã Liduína, irmã Lurdinha, que está ligada, que Deus lhe abençoe, em nome de Jesus. Você que precisa de um milagre, pastor, todos nós precisamos de milagre, mas tem pessoas que ela precisa de milagre, mas não tem atitude, fica nos cantos da parede, oprimida. Tem pessoas que morrem, pastor, se tem pessoas que morrem, acredita, não vai para a igreja receber oração, morre a língua, morre ali dentro de casa, lá no quarto, tem duas pernas para andar, mas elas não conseguem ir para a igreja receber oração. Outras não, outras estão cegas, mas quando vai alguém lá, quando a palavra chega, que estão debilitadas, mesmo debilitada, cansada, mas elas vão para a casa de Deus e recebem uma simples oração no nome de Jesus e desperta, e a vida muda, e a pessoa recebe aquele refrigério que vem de Deus. Aí abre a mente, começa a ouvir a palavra e começa a se congregar na casa de Deus, na igreja, se congregar. E se congregando, ela vai aprender a palavra de Deus, vai aprender a amar o próximo que não amava no passado, vai aprender a perdoar o ser humano que não perdoava, vai aprender que existe o céu e existe o inferno, porque tem pessoas que dizem que o inferno é aqui na terra. Não, o inferno é aqui. Olha, fulano matou fulano, olha o que está acontecendo. Não, meu irmão, o inferno não é aqui não. Existe o inferno que não é feito para a gente, é feito para Satanás e os seus demônios. Só que o homem vai com suas pernas por causa do pecado. Então, ligue, saia dessa vida, peça oração, visite uma igreja evangélica do amor de Deus. Eu convido você para a nossa igreja porque eu estou nela. Se eu estivesse em outra igreja, na igreja A, igreja B, igreja C, eu convidava. Mas eu vou convidar para a igreja que eu estou, que eu estou aprendendo a palavra, que eu aprendi a fé viva, que eu conheço os homens de Deus. Então eu vou convidar você para a igreja evangélica do amor de Deus, porque ainda, graças a Deus, a essência do Espírito Santo habita nessa igreja. Existe, não é para... Não para se exaltar, para dizer que só tem Deus aqui, não. Tem Deus e muitas igrejas evangélicas, do amor de Deus. Mas eu vou chamar você para um local que eu conheço. Que eu conheço o meu bispo, conheço os pastores. E vem, então, a gente enfrenta batalha. Mas diz aí que a gente vence porque Deus está com a gente. Então você pode mandar sua mensagem de texto, sua mensagem de áudio, colocar o seu nome aqui para a gente orar, desde já preparar o teu copo com água, uma peça de roupa para a gente consagrar, sua carteira de trabalho, uma peça de ferramenta para a gente orar e Deus abrir as portas, um papel que tem uma causa, que está na mão do juiz, uma causa que não saiu ainda, um dinheiro que está travado, trancado, aposentadoria que não saiu, e uma causa que ainda não está presa e você depende dela. Vamos apresentar a Deus nesta madrugada. E o nosso Deus, que sonda os corações, ele vai quebrar todas as correntes do mal através da fé. Nós fazemos jejum, viu? Os pastores se consagram. Sexta-feira eu passei o dia gente se consagrando em prol, apresentando a programação, apresentando as igrejas, apresentando os pastores. Não, os pastores da igreja evangélica, do amor de Deus, eles também fazem consagração, eles fazem jejum, porque sente na carne, entendeu? E através do jejum, porque tem potestade que não sai, tem principado, potestade, tem casta de demônio que sai, só sai com jejum e oração, viu? Sai com jejum e oração. Então nós somos homens que faz jejum, que se consagra, e a gente luta para repreender o mal através da fé, né, pastor Cícero? E o mal sai em nome de Jesus, o mal cai por terra em nome de Jesus. Tem mais áudio aí, pastor? Tem uma pessoa, vamos ouvir em nome de Jesus. Alô, boa noite, eu falo com quem?
3: Boa noite, pastor José Alves, pastor Cícero Neto. Estou aqui, rapaz, na Pavuna. Cheguei agora da cidade de Redenção. Quero mandar um alô para todos os membros da Igreja do Amor de Deus de Redenção. Estou aqui no comércio do pastor Severo. Está ouvindo a programação, né? Aqui é uma lanchonete muito boa. Tem tudo aqui, pastor. Aqui tem vitamina de graviola, morango, maracujá, abacaxi, cajá, acerola, uva, tamarindo, um monte de coisa. E salgado aqui, pastor Zé Alves. O senhor não imagina torta, salgado. Rapaz, ó, no dia que o senhor for comigo para a Redenção, nós vamos passar aqui para a gente merendar, viu? Como é o nome, a igreja do senhor, como é o nome, pastor?
4: Assembleia de Deus, Nova Eloí.
3: Pronto. Tá, paz do senhor, viu? Nós estamos merendando aqui.
2: Ah, glória! Um abraço aí, pastor Severo, né? Que Deus abençoe poderosamente a Redenção. Pastor Eduardo, que Deus lhe abençoe e continue lhe utilizando, lhe usando. E no dia que eu for, vou parar aí também. Ô, glória, tu foi falar em comida, macho. Agora fiquei com vontade de comer alguma coisa. Mas vou aguentar aqui até meia-noite, em nome de Jesus. Um abraço, pastor Eduardo, e um abraço para todo o povo de Redenção. Eu já mandei um abraço para todos os pastores. Eu coloquei até no caderno aqui, ó. Eu falei o nome de todos, pastor Aldizo, Pedro Henrique, já citei todos aqui, mandei meu abraço, meu alô para você, pastor Eduardo, para todos os pastores eu já mandei um abraço, viu? Os evangelistas, todos em nome de Jesus. E vamos ficar de louvor e um abraço para todo o povo de Deus que está ligado na nossa programação Desperta a Vida. Ô, glória!

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2: Muito bem, graças a Deus. Programa Desperta a Vida no ar para abençoar a vida de todo o povo de Deus. Tem muita gente ligada, viu? Pastor Hilton está mandando a mensagem para mim aqui. Deus lhe abençoe, meu filho. Pastor Hilton da Igreja Monte Sião está ligado, está na fé aqui. Um abraço, é o nome de Jesus. Muita gente está ligando para a programação e também estão ligando aqui para o meu celular. Que Deus abençoe todos vocês. Em nome de Jesus. E tem mais uma pessoa aqui, né? O nosso pastor Lourenço de Recife. Ô, glória, um abraço, meu filho. Que Deus te abençoe poderosamente. O nosso pastor Lourenço, ele está todos os dias ligado na nossa programação, viu? Programa Desperta a Vida da Igreja Evangélica do Amor de Deus. Que Deus lhe abençoe. Um abraço desse amigo pastor José Alves. Deus te abençoe poderosamente. E mais uma irmã, Miriam do Cid São José, está ligada na Miriam. Cid São João está ligada na nossa programação. Que Deus te abençoe poderosamente, você e toda a sua família, em nome de Jesus. E logo mais iremos trazendo a palavra de Deus. Tem mais alguém aqui? Áudio. Alô, boa noite. Eu falo com quem?
3: Boa noite, pastor Cícero, pastor José Alves. A paz do Senhor a todos vocês e aos irmãos que estão acompanhando a programação da Rádio Águia FM.

Ô, Glória, irmã Elizabeth de Redenção, que Deus te abençoe poderosamente, minha irmã. Estou feliz com a sua presença, com o seu áudio, você está ligado na programação. Ô, Glória, pois um abraço, que Deus te abençoe em nome de Jesus. E vou tirar um dia para ir mais o pastor Eduardo, estou com saudade aí de Redenção, porque a nossa vida é uma correria, é uma luta, fazendo a obra de Deus a gente não para. Mas vou tirar um sábado para visitar os meus irmãos de Redenção em nome de Jesus. Que Deus lhe abençoe poderosamente, minha irmã. Um abraço do seu amigo pastor José Alves. Oh, Glória, vamos já meditar na palavra de Deus. Tem mais áudio aí, pastor? Tem áudio aqui no meu celular, vou passar para o pastor Cícero depois, viu? Então um abraço para todo o povo e ligue, participe. Iremos colocar o seu nome aqui na oração. Coloque sua mensagem de áudio, mensagem de texto. Estamos aqui para orar pelo povo e transmitir para você a palavra viva, a palavra que transforma, a palavra que liberta, que é a palavra do nosso Deus. Vamos já ficar de louvor, né, pastor Cícero? Deus é fiel, em nome de Jesus. Vamos ficar de louvor e logo, logo iremos trazer a mensagem da cruz. E tem o pedido do nosso pastor Lourenço de Recife, em nome de Jesus.

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1: Muito bem, graças a Deus, estamos na nossa programação Desperta Vida, na nossa rádio Águia FM 87,5 e o nosso zap é 859-8709-6124. Você pode mandar sua mensagem de texto e a sua mensagem de áudio. E iremos à meia-noite fazer um clamor, eu, Pastor Cício, iremos unir a nossa fé, iremos apresentar a vida dos ouvintes ao Senhor. Quando eu falo dessa forma, eu lembro de um centurião. O centurião, ele foi até ao Senhor Jesus pedir oração pelo seu criado que estava enfermo, doente. Olha, um criado que ele amava, estimava muito, estava enfermo. Então ele foi até a Jesus pedir oração pelo seu criado. Aí Jesus disse: Eu vou lá na sua casa. Ele: não, Senhor, não quero que o Senhor vá lá na minha casa, porque eu não sou digno de o Senhor entrar na minha casa. Mas diz apenas uma palavra e meu servo sarará. Imediatamente Jesus se admirou da fé desse centurião. Se admirou. Na mesma hora o servo dele foi curado. Então você do outro lado aí que está me ouvindo agora, você pode interceder pelo seu ente querido, por um familiar seu, né, Pastor Cício? A pessoa pode mandar uma mensagem de áudio, colocar o nome dele aqui na oração e iremos orar por ele. E o mal que está na vida dele vai sair através do seu coração, da intenção boa que a senhora tem, né, Pastor Cício?
2: Com certeza, Pastor José Alves. A gente vê, como o senhor citou aí, um exemplo, vários outros exemplos de pessoas que intercederam. Pessoas que chegaram e intercederam, né? Então, ou seja, é o que nós vamos fazer, nós vamos interceder, vamos clamar no nome de Jesus, e nós cremos que aquilo que Jesus falou, o que foi que Jesus falou? Ele falou: tudo o que você pedir no meu nome, crendo, você vai receber. E nós temos visto isso, pessoas que têm testemunhado do agir de Deus nas vidas delas, né? Que entra em contato aqui na rádio, coloca o nome na oração. Deus tem agido, Deus tem operado, Deus tem curado, Deus tem feito maravilhas. Assim também Deus vai fazer na vida dessa pessoa que incluiu o nome para o momento da oração.
1: É isso aí, tem mais áudio. Alô, boa noite, eu falo com quem?
3: Glória a Deus. Povo abençoado aí da rádio, Pastor Zé Alves, todos os pastores aí da nossa igreja. Uma ótima noite, que Deus nos abençoe. Essa oração para todos nós, da nossa igreja, da nossa família. Uma boa noite, Pastor Zé Alves. Estamos juntos!
1: Ô, benção, glória! Aí o meu irmão Flávio, Deus lhe abençoe, você e a sua esposa, a irmã Dayana, que Deus continue poderosamente usando vocês na obra de Deus. Um abraço, meu filho, para você e toda a sua família. E temos mais áudio aqui, Pastor Cício. Alô, boa noite.
4: Paz do Senhor, Pastor Zé Alves. Aqui é a irmã Dayana. Boa noite a todos da rádio. Irmã Fran, mulher de Deus. Nós estamos aqui no Curió juntinho, escutando a palavra. Eita glória, peço oração para a minha família, em nome do Senhor Jesus.
1: Ô glória, e a irmã Dayana está na fé, graças a Deus. O casal aí são uma bênção ali no Curió. Ô glória, são pessoas utilizadas, eles evangelizam, ela louva, ela prega. Faz o culto ao nosso Deus. Que Deus te abençoe, você e toda a sua casa, minha irmã, em nome de Jesus. Já iremos trazer a palavra de Deus, que o horário está voando, a hora está voando. Meu Deus, está passando rápido. Vamos já se preparar para a palavra de Deus, em nome de Jesus. Um abraço!
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1: Muito bem, você que tem uma Bíblia, que quer me acompanhar, abra sua Bíblia lá em Mateus capítulo 14. Vou tentar ser breve, versículo 22. E logo ordenou Jesus que os seus discípulos entrassem no barco e foi-se adiante para a outra banda enquanto despedia a multidão. E despedida a multidão, subiu ao monte para orar à parte. E chegada já a tarde, estava ali só. E o barco estava já no meio do mar, açoitado pelas ondas, porque o vento era contrário. Mas a quarta vigília da noite, dirigiu-se Jesus para eles, caminhando por cima do mar. E o discípulo, vendo-o caminhar sobre o mar, assustaram-se, dizendo: é um fantasma, e gritaram com medo. E Jesus, porém, lhe falou logo, dizendo: tende bom ânimo, sou eu, não temais. Olha o propósito de Jesus. Jesus estava pregando a palavra do Senhor. Aí teve um momento que ele saiu de perto dos discípulos, mandou eles ir na frente, porque eles iam para uma cidade pregar a palavra de Deus. Jesus ia para Genezaré, ia para aquela cidade, ia mais seus discípulos. Mas teve um momento que o Senhor ficou só, parou também para orar. É, aqui no versículo 23, despedindo a multidão, subiu ao monte. Jesus subiu ao monte para orar à parte, ou seja, só. Subiu só naquele momento ao monte, despediu a multidão que estava ouvindo a sua palavra, sendo abençoado pela palavra de Deus, de Cristo. Depois subiu ao monte para orar, e os discípulos ficaram só lá no barco. De repente veio aquele vento ao contrário, e o barco estava indo para o meio do mar. E ele estava tentando, que a Bíblia fala, nas outras, lá em Marcos, lá em João, fala que o vento estava forte e estava açoitando o barco, que o barco estava ao contrário. E fazia tempo, viu, que o discípulo estava tentando chegar à beira-mar, e o açoite do vento era forte, eles remando, tentando se sair daquela situação, e não estava conseguindo, estava já cansado da luta. No versículo 25 fala: mas a quarta vigília da noite, dirigiu-se Jesus para eles, caminhando por cima do mar. E o discípulo, vendo-a caminhar sobre o mar, assustaram-se, dizendo: é um fantasma, e gritaram com medo. Jesus, porém, lhe falou logo, dizendo: tem bom ânimo, sou eu, não temais. Na quarta vigília da noite, já era noite, e eles estavam sofrendo, cansados já de remar ao contrário. Os discípulos estavam já cansados. Quando Jesus apareceu andando sobre as águas, eles até se assustaram, porque, para quem não entende, os pescadores têm visão no mar, e os discípulos estavam aprendendo a palavra ainda. Tinha uns que tinham dúvida, tinha uns que não acreditavam ainda que ali era o Salvador, ainda tinha Tomé, que era um que era incrédulo. Então os discípulos ainda estavam sendo trabalhados, estavam ainda sendo temperados pela palavra de Deus, e sempre Jesus estava ensinando a eles a fé, falando do reino de Deus e operando os milagres. Mas mesmo assim ainda tinha discípulo que não estava ainda, sabe, não tinha recebido o Espírito Santo, ainda não estava cheio do poder de Deus, tinha aquela dúvida, tinha uns que tinham dúvida. Então, e no mar, os pescadores têm costume de falar que vê visões, que vê não sei o que, que vê isso, que vê, e é verdade, vê muitas coisas feias no mar. Eles veem os pescadores que passam 3 dias, 4 dias dentro do mar. E quando Jesus veio andando sobre as águas, ele estava ali enfrentando aquela tempestade, tentando remar, o vento estava ao contrário. Quer dizer, quando o vento está ao contrário, a pessoa não consegue chegar não no lugar que ela quer. Eu lembro que uma vez eu não querendo chegar, chegar lá no risco, no barco para pescar, eu não consegui chegar porque a maré era forte, o vento era forte, e naqueles barcozinhos de pesca pequenininho, a onda vinha, jogava. 7 vezes eu tentando atravessar o açoite do mar, as ondas, o vento forte, o contrário, eu não consegui chegar. Eu e mais 2 rapazes, que era até um obreiro, Estava mais eu na fé, o índio. A gente não conseguiu chegar nesse dia lá no local pescar, porque o açoite do vento era forte. E isso estava acontecendo agora na vigília da noite. O discípulo, na quarta vigília, não estava conseguindo chegar, porque o vento era o contrário. Mas nessa hora do pânico, do desespero, e a noite traz medo. A noite a pessoa fica assustada, fica... Aí lá vai Jesus, eles até... É um fantasma! Aí Jesus falou, não temas, tem de bom ânimo, sou eu. Quando Jesus falou que era ele, Pedro respondeu e disse, Senhor, se és tu, manda ir ter contigo por cima das águas. Olha, no desespero, esse homem ainda fala dessa forma, Pedro, que foi aquele que negou Jesus e foi aquele que foi chamado para ser a igreja, através dele edificar a casa de Deus, recebeu a chave de ligar a sua oração, de ligar e desligar aqui na terra. Então Pedro, ele falou, Senhor, se é tu, manda eu ter contigo por cima das águas. Olha a atitude desse homem. Olha, nesse momento ele está recebendo uma fé. Aí Jesus falou, vem. Ele começou a andar. Pedro começou a andar sobre o mar. Sobrenatural, algo sobrenatural acaba de acontecer na vida de um discípulo que estava atormentado dentro do mar na quarta vigília da noite, no meio de um vendaval, de uma tempestade. Jesus andando sobre as águas. Pedro, ele fala, é o Senhor, então manda eu ir ter contigo. E Jesus falou, vem, usando a sua autoridade e poder, vem Pedro. E Pedro começou a andar, começou a caminhar. Só que a tempestade era forte, o vento era forte. E de repente Pedro perde a visão, deixa de olhar para Jesus, deixa de ouvir a voz de Jesus, a voz, e começa a ouvir, sabe... Começa a ouvir a zoada das ondas, do vento forte, aí começa a afundar. Pedro começa a afundar, pastor Cícero. Deixou de olhar para Jesus, deixou de ouvir a palavra do Senhor, que ele disse, vem. Jesus falou, tem de bom ânimo, sou eu, vem. Deixou de ouvir a voz de Deus, no momento que ele deixou de ouvir, perdeu aquela visão daquele regozijo, daquele poderio sobrenatural que Pedro está recebendo. No momento que ele perde a visão espiritual, pastor Cícero, ele começa a afundar. É interessante que, trazido para a nossa vida no dia de hoje, mesmo nós sendo discípulos, pastores, evangelistas, membro, servo de Deus, mesmo a gente estando abençoado por Deus, mas tem momento na nossa vida que a gente começa a perder a direção, começa a perder a visão espiritual, deixa de ouvir a palavra de Deus para ouvir aquilo que está se levantando, deixa de ouvir a palavra de Deus para dar ouvido à palavra negativa, deixa de ouvir a palavra de Deus para ouvir o vizinho trazendo coisas errantes, deixa de ouvir a voz de Deus, deixa de olhar para Jesus para olhar para os erros, deixa de olhar para Cristo, pastor Chico, e começa a olhar para as coisas ruins, para as coisas da terra, e começa a perder a visão de Deus e começa a afundar.
2: Com certeza, pastor José Alves, porque até mesmo tudo na nossa vida é foco, né? Quem não tem foco na vida não chega a lugar nenhum. Para a pessoa ela vencer na vida, ela tem que ter foco. Por exemplo, o jovem que quer chegar a uma faculdade, tem que estudar, tem que ter foco, tem que estar focado nos estudos e por aí vai. Tudo na vida é foco. E espiritualmente falando, não é diferente. Quando nós temos o foco, quando nós mantemos o foco em Deus, na palavra de Deus, na pessoa do Senhor Jesus, porque Ele é a palavra, Ele é o verbo vivo que desceu do céu, habitou entre nós, se fez homem e sofreu, morreu, padeceu, mas ressuscitou ao terceiro dia. Se nós não mantermos o foco nele, nós vamos perecer, nós vamos perecer. A Bíblia diz lá em Oséias: olhai para mim e sereis salvos, olhai para mim e sereis salvos. Então Pedro ali, ele perdeu o foco. Quando a pessoa perde o foco, ela afunda. Quando a pessoa ela perde o foco, ela deixa de andar sobre as águas, ela deixa de andar sobre o sobrenatural, sobre o impossível. A Bíblia diz que nós devemos olhar para o nosso autor e consumador da nossa fé, que é quem? É Jesus. Então, meu irmão, olhe para Jesus, tenha o seu foco em Jesus, na palavra de Deus, e você vai andar sobre as águas, você vai andar sobre o impossível, você vai viver o sobrenatural, o extraordinário na sua vida. Como o pastor José Alves estava falando, muitas pessoas até começam bem, começam a caminhada, e aí elas vão reparando no fulano, no beltano, que são as ondas, os ventos. Ela tira o foco daquilo que ela deveria ter.
1: É isso aí, pastor. A pessoa vai perdendo foco, vai perdendo a presença de Deus, vai esfriando na fé, vai deixando de ir para a igreja, vai deixando de adorar, porque ouviu e viu um mau testemunho, começa a visualizar só as coisas da terra, a pessoa visualiza só as coisas errantes, aí vai perdendo foco, como o pastor Cício falou, vai perdendo a visão, o foco que ela tem de vencer, o foco de adorar, o foco de conquistar a família salva, o foco de conquistar uma bênção de Deus. A pessoa perde a visão, deixa de crer, deixa de clamar, deixa de buscar o Senhor e vai afundando, pastor Cício. Ela vai afundando, afundando. Graças a Deus que quando Pedro estava afundando, ele clamou. Mesmo ele afundando, mesmo Pedro afundando, ele começou a clamar, a clamar. Aí Deus, aí o próprio Jesus ergueu ele. E isso que vai acontecer, e que pode acontecer na vida dessa pessoa que está afundando. Olha, meu irmão, você que está afundando em doenças, em sofrimento, clame. Clame por socorro, clame. Você que um dia estava na presença de Deus, um dia estava na igreja, era avivado, saía da igreja abençoado, até falava do amor de Deus, até falava de Jesus, mas de repente surgiu um problema na tua vida, na tua família, que você agora não quer ir nem mais para a casa de Deus. Aconteceu um problema na tua família, aí você não quer mais nem ir para a igreja ouvir a palavra de Deus, aí você vai o quê? Afundar, afundar e afundar. Mas eu falo para você nesta noite, mesmo você afundando, existe uma mão que está estendida para te abençoar, e esta mão é a mão de Deus, porque no versículo 31 fala assim, ó, e logo quando Pedro clamou, aí Jesus levantou ele. No versículo 31 fala dessa forma, e logo Jesus, estendendo a mão, segurou e disse: homem de pequena fé, por que duvidaste? Por que duvidaste? Então, nós não podemos duvidar mediante a tempestade. E nós temos exemplo de homens de Deus hoje, nos dias de hoje, e homens de Deus no passado. Daniel foi um, ele não duvidou da palavra. Deus ainda permitiu ele entrar na cova dos leões. Na cova dos leões, mas os leões não comeram. Sadraque, Mesaque, Abidnego ainda foram lançados na fornalha de fogo ardente, mas o fogo não tocou neles, entendeu? Então, mesmo que você esteja afundando, mas você não vai morrer. Clame pela misericórdia de Deus, clame por Jesus. Estava lá, Pedro estava afundando, mas ele clamou. Jesus estendeu a mão e levantou ele, pastor Cício. Jesus estendeu, levantou ele e disse: homem de pequena fé, porque tem duvidado. Jesus não disse: anda, Pedro, vem, vem, Pedro, anda. Ele tinha que continuar crendo na palavra de Jesus. Foi o próprio Jesus que falou: anda. Ele tinha que continuar visualizando Cristo, adorando Cristo, ouvindo a voz de Cristo para chegar onde Jesus estava. Então não deixe de olhar para Jesus para olhar para os problemas. Não deixe de olhar para Jesus para ouvir os falatórios. Não deixe de ouvir Jesus para ouvir coisas que não edificam. Tem pessoas que passam 2 horas, 3 horas ouvindo coisas que não edificam. Ouça a palavra de Deus, porque ouvindo a palavra de Deus você vai ser edificado. E a Bíblia fala que a vitória que vence o mundo é a nossa fé. Olha, o próprio Jesus falou para ele: homem de pequena fé, porque tem duvidado. Lá em João, 1 João capítulo 5, versículo 4, fala que a vitória que vence o mundo é a nossa fé. Então, meu irmão, minha irmã, se apodere, meu amigo, minha amiga, se apodere desta fé que vem através da palavra de Deus. Seja uma pessoa que seja ouvinte, praticante, se alimente da palavra de Deus todas as noites e todos os dias. Tem a palavra viva de Deus na Águia FM, no programa Desperta a Vida. Tem a palavra de Deus que levanta o caído, que cura o que está doente, porque a palavra não é nossa, a palavra é de Jesus. Fomos levantados como porta-voz para transmitir a boa semente, a boa palavra, que é essa palavra que está agora vinda ao teu coração. Não duvide da palavra de Deus, continue olhando para Jesus, continue crendo, continue adorando, que a vitória é sua. Satanás não vai roubar tua bênção, o diabo não vai te derribar, ele não vai te humilhar, ele não vai te envergonhar. Então abra o teu coração para Cristo, guarde a palavra, não faça o que Pedro fez, continue visualizando Cristo na tua vida, né, pastor Cícero? Continue crendo, adorando, que você vai ser muito abençoado aqui nessa terra, em nome do Senhor Jesus. Amém? Interessante que depois desse evento, depois de tudo isso que aconteceu, que Pedro foi levantado, que subiu dentro do barco, aí eles começaram a clamar, a adorar o Senhor, que a Bíblia fala, no versículo 32, fala assim: quando subiram no barco, o vento acalmou. Acalmou. Então aproximaram-se os que estavam no barco e adoraram-no, dizendo: eis verdadeiramente, olha aqui, eis verdadeiramente o Filho de Deus. E tendo passado para a outra banda, chegaram onde eles iam, chegaram à terra de Genezaré. E quando os homens daquele lugar o conheceram, mandaram por todas aquelas terras em redor e trouxeram-lhe todos os que estavam enfermos e rogavam-lhe que ao menos eles pudessem tocar a orla das suas vestes, e todos que tocaram ficaram sãos. Olha aí, eles ouviram com certeza, o povo aqui de Genezaré ouviram a cura daquela mulher que tocou na orla de Jesus, aquela mulher que passou 12 anos com aquela enfermidade. Eles já estavam sabendo do testemunho daquela mulher, porque os homens daquela cidade, quando o barco chegou lá, quando os discípulos chegou, quando Jesus chegou nessa cidade, os homens daquele lugar foram atrás do povo doente. Olha aí o que aconteceu, foram atrás do povo doente e trouxeram para Jesus e disseram: Senhor, deixa eles tocar nas tuas vestimentas, Jesus, permita. Eles rogaram: permita, oh meu Deus, permita que esses homens que estão doentes, que esse povo que está enfermo, venha tocar nas tuas vestimentas. E o povo tocaram na orla de Jesus, porque já tinha ouvido o testemunho daquela mulher que há 12 anos sofria de hemorragia e tocou na vestimenta de Jesus, foram curados. E esses homens foram atrás dos enfermos, e os enfermos tocaram em Jesus, e a Bíblia fala que todos que tocavam ficaram sãos. Oh glória! Os discípulos passaram pela tempestade, foram abençoados por Jesus, viram que o Senhor estava ali, reconheceram ele como Deus. E o povo da cidade de Genezaré, os homens foram atrás de outras pessoas que estavam enfermos, olha aí, para ser abençoado. E isso pode acontecer agora. Você pode também ir atrás da pessoa que está enferma. Você que está bem, vá atrás do povo.

0: pega uma fotografia, leva para o terreiro de macumba e mata aquela pessoa na bebida. Só que os pastores da igreja evangélica, do amor de Deus, pega a fotografia da pessoa, ora e Deus abençoa. Pega uma peça de roupa, ora e Deus abençoa. Pega uma ferramenta e ora e as portas se abrem, a ferramenta de trabalho. Pega a carteira de trabalho e determina, é o nome de Jesus, que a porta se abre, a porta se abre, porque há um poderio na palavra de Deus. Paulo com seus aventais, ele pegava os seus aventais, o lenço que ele usava, cortava os lenços, colocava nas enfermidades das pessoas e o povo era curado. Isso não é dogma, não é doutrina, é um ato de fé. É um ato de fé no momento. Então, prepara o teu copo com água. Iremos ficar de louvor agora e logo mais iremos fazer a oração da fé. E vamos ouvir esse louvor e ofereço para todo o povo de Deus que está ligado nessa programação Desperta a Vida, na nossa Águia FM 87,5. Ô, glória!
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0: Senhor nosso Deus e nosso Pai, Deus maravilhoso, Deus grande, o Deus que tudo pode, o Deus que tudo é, a Ti toda honra e glória e louvor. Pai, nós entramos em oração neste momento, ali como Paulo e Silas eles fizeram, que por volta da meia-noite eles oravam, eles Te adoravam, eles entoavam cantores, louvores a Ti. Ah, meu Pai, assim nós fazemos na mesma fé. E nós cremos que aquilo que aconteceu ali, naquela cadeia, naquela prisão, há de acontecer na vida de todos aqueles que creem. A Bíblia diz, a Tua palavra diz, meu Deus, que as portas se abriram, que as cadeias foram quebradas, que os grilhões caíram por terra, houve um terremoto. Meu Pai, eu Te peço agora em nome de Jesus, que o Senhor passe com o Teu poder de vida em vida, de pessoa em pessoa, neste momento, essa vida, essa pessoa que ora conosco, nesta hora, que haja, Pai, libertação, que haja agora todas as cadeias quebradas agora, as portas se abrindo, o terremoto, para que venha, meu Deus, agora tremer as estruturas, em nome de Jesus, para que o Teu nome venha ser glorificado, exaltado, para que haja cura, para que haja restauração, para que haja libertação e principalmente salvação. Meu Deus, opera com o Teu poder, opera um milagre, meu Pai, nestas vidas, em o nome do Senhor Jesus, em o nome de Jesus.
1: Santo, sim, meu Deus, manifesta o Teu poder, destrói toda a corrente do mal, essa pessoa que foi vítima de uma bruxaria, de uma má palavra, de um mau olhar, essa pessoa, meu Deus, que foi atingida pela magia negra, pelo dardo maligno, essa que tem um vírus do mal, uma bactéria do mal que está no corpo dela, meu Deus, gastando o que tem, o que não tem na medicina. Oh Deus de Israel, é o nome do Senhor Jesus, Pai, manifesta o Teu poder, quebra agora esses grilhões, queima agora essa bactéria, esse vírus, arranca, oh Deus, em nome de Jesus, todo esse mal, que seja repreendido na autoridade que o Senhor nos concedeu. Nós repreendemos no nome do Senhor Jesus esse feitiço, nós desfazemos agora esse feitiço, essa bruxaria. Meu Deus, eu repreendo agora em nome de Jesus e desfaço toda maldição hereditária, toda maldição familiar, que caia por terra agora. Em nome do Senhor Jesus, Pai, queima, queima, queima do alto da cabeça até a planta dos pés. Ó espírito imundo, mal, que está nesse corpo, que está nesta vida, sai agora. É uma ordem e é no nome do Senhor Jesus. Você não pode resistir o poder de Deus, não pode resistir o nome do Senhor Jesus. Então mal, saia agora, saia desse corpo, mal está, nós repreendemos agora esse mal, é uma ordem, é o nome do Senhor Jesus. Todos os males que tem afligido, que tem atormentado esse homem, esta mulher, esta casa, esta criança, larga agora, vamos, doença, dor, mal, eu te ordeno agora, no nome de Jesus, larga esse corpo, é uma ordem, é o nome do Senhor Jesus, todo mal, saia, no nome de Jesus, saia. Oh meu Deus, consagra esse copo com água, consagra essa peça de roupa, consagra essa fotografia, consagra essa carteira de trabalho. Meu Deus, manifesta o Teu poder. No momento que essa pessoa beber esta água, o mal que tiver, o restinho do mal, o restinho de mal, porque já foi determinado, o restinho do mal que estiver no corpo dela, doença nos sangues, bactéria, vírus, o mal que ela, no momento que ela beber desta água, o mal que tiver vai sair em nome do Senhor Jesus. Agora beba da água em nome de Jesus e seja abençoado e abençoada em nome do Senhor Jesus. Bem, graças a Deus, chegamos no término da nossa programação, né, Pastor Cícero? E onde é que o senhor vai estar amanhã, Pastor Cícero?
0: Na Avenida Valparaíso, 1165, no Conjunto Sítio São João. no Grande Anguro Sul, em nome de Jesus, a partir das 18 horas e 30 minutos.
1: Estarei ali também na Igreja Evangélica do Amor de Deus, ali no Curió, Pastor Clairton, ali na Rua Lucimar de Oliveira, 183. Você que é ali do Guajiru, Conjunto São Miguel, Breolândia, Lagoa Redonda, direita, esquerda, Cofeco, você é o nosso convidado para estar presente. Vai ser uma bênção, iremos buscar a presença de Deus, e você é o nosso convidado, em nome de Jesus. E uma boa noite e a paz do Senhor para todos vocês.
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você vai ver o que Deus vai fazer na sua vida. Você está fazendo seu trabalho de casa? Larga tudo agora, vamos cantar. Deus vai mudar o quadro da

Veja a imagem de novo, irmão. Como vai ser agora?

mão pro céu aí onde você está. Glorifique o nome do Senhor. Se está enfermo, da glória que a doença sai. Não importa o teu problema, vai dando glória. Na cozinha, na varanda, no quarto, aonde você estiver, dá glória ao nome de Jesus.

céu, e cumprindo-se o dia de Pentecostes, estavam todos reunidos no mesmo lugar, e de repente, ouviu-se um som como de um vento veemente e impetuoso, e encheu a casa onde estavam.

Eu me lembro como se fosse hoje, no dia 7 de janeiro, há 2 anos atrás. Para quem não sabe, nós moramos em Joinville, Santa Catarina. E aquele dia nós tínhamos uma agenda em São Paulo, capital. Estava toda a família dentro do automóvel aquele dia. Meu pai estava na direção do carro. E nós pegamos a BR-101. Eu me lembro que aquele dia estava chovendo muito. Na sequência, BR-116. No quilômetro 545, uma curva muito perigosa. Quando meu pai entrou para fazer aquela curva, tinha óleo naquele local. Meu irmão, escute só. O carro deu 2 giros de 360 graus e capotou do lado esquerdo da pista. O carro deu perda total, mas nós saímos ilesos daquele acidente para a honra e glória do Senhor Jesus. Eu entendo com isso que ninguém pode parar um adorador, ninguém pode impedir o nosso louvor. Ainda que nos amarrem em uma prisão, não conseguem parar a nossa adoração, porque sai do nosso coração. E eu estou diante nessa noite de verdadeiros adoradores que adoram o Pai em espírito e em verdade. Quem sabe o inimigo tem tentado tirar você dos caminhos do Senhor, mas ele não conseguiu e nem vai conseguir, porque maior é o que está em nós do que o que está no mundo. E nada pode parar um adorador, nada pode impedir o nosso louvor. Tem adorador aqui neste lugar? Se tem adorador, levante a tua mão e dê um glória a Deus mais forte que você puder.

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Porque quando chora o Senhor responde.

0: E Ele está aqui no nosso meio. E Deus é o nosso grande Emmanuel. Deus conosco. Aleluia. Aleluia.
1: O crente quando chora.

0: não mudou. Ele é o mesmo ontem, hoje, será eternamente. Chora que o Senhor responde. 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Aleluia.
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apesar das minhas fraquezas. Eu faço um compromisso com o Senhor de ser fiel e não fazer mais a vontade da minha carne, mas a vontade do Senhor em mim. Por isso eu te peço, Senhor, sela este compromisso.

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Aleluia! Aleluia! Nós olharemos para o alto! Nós

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0: Graças a Deus. Momento da palavra aqui na Rádio Águia FM. Momento de nós estarmos refletindo sobre a palavra de Deus, né? Nos alimentando desta palavra que é viva, que é poderosa, amém? E que nos faz adquirir fé para assim nós vencermos todos os problemas, dificuldades, no nome de Jesus. Eu queria falar sobre você, com você hoje, sobre confiança, né? Confiança. Inclusive foi a mensagem que nós ministramos ontem ali na igreja, no culto de primícias. E eu coloquei, eu sempre gosto de colocar um título nas mensagens que eu levo para a igreja. Eu coloquei aqui o título Confiando, Desconfiando. Sempre confio, desconfiando. Né? E eu trouxe ali para a igreja uma reflexão, quero trazer aqui para você, a respeito de uma fábula, muito conhecida essa fábula, que tem a ver com esse assunto, que é a fábula do sapo e do escorpião. Né? O escorpião, ele chega na beira do rio, e ali em diálogo com o sapo, conversando com o sapo, ele pede, né, um favor ao sapo. Ele diz assim: sapo, eu estou precisando chegar do outro lado, você pode, por favor, aí me emprestar suas costas, eu ir nas suas costas, você me levar até o outro lado? E o sapo, respondendo o escorpião, falou: você está louco? Você vai me perdoar, você vai me ficar e nós vamos afundar, eu vou morrer, você vai morrer, vamos morrer afogados. Aí o escorpião: não, não, que é isso, sapo, eu preciso chegar ao outro lado, eu tenho essa necessidade, eu não vou fazer nada com você, né? Só me leve que vai dar tudo certo. E o sapo então confiou na palavra do escorpião, né? O sapo confiou e deu a carona ali nas costas para o escorpião. Chegando no meio ali do rio, o escorpião deu aquela picada, aquela ferroada no sapo. E o sapo olhou assim para o escorpião e falou: rapaz, você disse que não ia me ferroar, você disse que isso não ia acontecer. E o escorpião, ele falou: olha, me perdoe, mas é a minha natureza. A minha natureza é essa, eu não consegui me conter. E ali, você já sabe o que é que aconteceu, ambos afundaram e morreram, né? Morreram afogados, enfim, o sapo, por conta do ferrão, e o escorpião morreu afogado ali junto com o sapo. Então, sempre confie, desconfiando, né? Porque a natureza humana é desse jeito, a natureza humana é desse jeito. Principalmente quando nós queremos confiar em nós mesmos. Né? A Bíblia diz que maldito o homem que confia no homem. Isso diz respeito justamente a confiar em si mesmo, né? Confiar em si mesmo, também confiar em outras pessoas. Né? Porque em quem nós devemos confiar realmente é em Deus. Em Deus, né? Nossa confiança depositada em Deus, ela nunca será desperdiçada, ela nunca será frustrada. Aqui no livro de Salmos, capítulo 9, versículo 10, a palavra de Deus diz assim: em ti confiarão os que conhecem o teu nome, porque tu, Senhor, nunca desamparaste os que te buscam. Então a nossa confiança, a minha confiança, a sua confiança tem que estar no Senhor. A Bíblia diz: uns confiam em carros, outros em cavalos, mas nós faremos menção de confiar no nome do Senhor. Né? A gente vive aí num mundo marcado por incerteza, né? Existem aí os problemas financeiros, enfermidades, conflitos familiares, e aí tem os desafios do dia a dia, os desafios espirituais, que tentam minar, enfraquecer a nossa fé. Porém, aqui, a palavra de Deus, ela está nos ensinando que a verdadeira segurança nunca deve estar nas circunstâncias, mas no Senhor. É isso mesmo. Confiar em Deus é justamente isso, é descansar na certeza de que Ele sempre vai estar no controle de todas as coisas, mesmo quando a gente não entende, sabe o que está acontecendo. Então, a pergunta de hoje para você: em quem você tem colocado a sua confiança? Em Deus? Nos homens? Nas circunstâncias? Né? Meu irmão, confiar em Deus, em primeiro lugar, confiar em Deus é conhecer quem Ele é. É sábio, é certo de que Confiança não pode dar para qualquer um, né? Mas a Bíblia diz aqui, que a gente lê em Salmo 9:10, ela afirma que aqueles que conhecem o nome do Senhor confiam nele. Então, se eu conheço a Deus, eu vou confiar, né? Se eu conheço quem é Deus, se eu sei quem é Deus, eu vou confiar. E quem é Deus? Deus é fiel, Deus é justo, Deus é misericordioso. E Deus nunca muda. Quem muda somos nós, né? Nós que mudamos de opinião, nós que mudamos. Uma hora a gente fala uma coisa, outra hora a gente fala outra, né? Mas Deus não. Deus, ele nunca muda, né? Deus, ele nunca muda. A Bíblia fala em Hebreus, capítulo 13, lá no versículo 8. A Bíblia diz: Jesus Cristo é o mesmo ontem, hoje e será eternamente. Também, se eu não me engano, lá em Tiago, capítulo 1, versículo 17, isso mesmo, Tiago, capítulo 1, versículo 17, diz: ora, toda boa dádiva desce para os pais das luzes, a quem não há, em quem não há mudança, isso mesmo, em quem não há mudança. Então, Deus nunca vai mudar, né? Então, nele nós podemos confiar, nele, ele não muda de opinião. Deus não muda de opinião. Deus não diz uma coisa agora e depois diz outra, né? Ele sempre vai ter ali aquela palavra, ele não muda, né? E confiar em Deus tem que ser em todo momento, né? Em todo momento. Mesmo quando nós não entendemos. A gente vai ver grandes exemplos aí na Bíblia, né? Por exemplo, José, foi bendito pelos irmãos. Moisés, né? Que ficou ali diante do Mar Vermelho. Daniel, que foi lançado ali na cova dos leões. O que é que esses homens tinham em comum? Confiança em Deus. Confiança naquilo que Deus prometeu. Confiança naquilo que é e que era Deus para a vida deles, né? Em todos os momentos, Deus já tinha ali para esses homens, Deus já tinha preparado o livramento. Eles confiavam nisso. Eles confiavam na palavra de Deus. A Bíblia vai falar, deixa eu ver aqui, lá em Provérbios, capítulo 3. Provérbios, capítulo 3, a partir do versículo 5, a Bíblia vai dizer: confia no Senhor de todo o teu coração e não te estribes no teu próprio entendimento, né? Por quê? Porque os pensamentos do Senhor não são iguais aos nossos pensamentos. Está lá em Isaías 55:8. Então, podemos e devemos confiar no Senhor, porque a confiança em Deus, a confiança na palavra de Deus, ela vai fazer, sabe o quê? Eliminar todo o medo. Todo mundo. Eu falava ontem na igreja, por exemplo, da confiança que Davi tinha. O Davizinho, eu não estou falando do rei Davi, não. Eu estou falando do Davizinho, aquele menino de 1,5 metro que enfrentou um gigante de mais de 3 metros. Por que que ele fez isso? Por quê? Porque ele se achava e tal? Não, porque ele confiava em Deus. A confiança dele estava em Deus, né? Ele falou para o gigante: você pode vir, vem com espada, com lança, né? Com escudo, mas eu irei contra ti. No meu nome, não, ele falou, no nome do Senhor dos Exércitos. A confiança dele estava em Deus. Então, quando nós confiamos em Deus, nós não seremos frustrados. Mas aí, quando confia no homem, quando confia nas instituições, a gente é frustrado. Mas em Deus, quando a nossa confiança está em Deus, nós nunca seremos frustrados. Sabe por quê? Porque Deus sempre irá honrar aqueles que confiam nele. A Deus sempre vai honrar. A Bíblia vai falar de inúmeras pessoas que confiaram em Deus, que foram honradas por Deus. Abraão, Elias, Pedro, né, que andou sobre as águas, enfim. Ou seja, Deus sempre vai honrar aqueles que confiam nele, na sua palavra. A Bíblia diz lá em Jeremias, capítulo 17, versículo 7: bendito o homem que confia no Senhor. Aleluia. Salmos 37, versículo 5 diz: entregue o teu caminho ao Senhor, confia nele e tudo ele fará. Então confie no Senhor, deposite a sua confiança no Senhor, amém? A confiança no Senhor, em Deus, o Deus Todo-Poderoso, ela produz perseverança. E a perseverança vai fazer nós produzirmos esperança. E se nós tivermos esperança, nós vamos sim conquistar tudo aquilo que o Senhor tem para as nossas vidas. Amém? Glória a Deus. Deus nunca vai abandonar quem confia nele. É a promessa aqui do Salmo, né? Que a gente leu, Salmo 9, versículo 10. Porque tu, Senhor, nunca desamparaste os que te buscam, que confiam em ti. As pessoas podem falhar com você, homens podem falhar com você, podem ter duas palavras, né? Dizer uma coisa e fazer outra, mas Deus não vai falar. Os amigos, aqueles que dizem amigos, né? Aqui, não, eu vou te ajudar, não, não sei o que e tal, podem falhar, os recursos podem acabar, né? Mas Deus sempre vai permanecer fiel. Ele sempre vai permanecer fiel. Lá em Hebreus, deixa eu ver aqui, em Hebreus capítulo 3, lá no versículo 5, o escritor de Hebreus vai dizer: nunca te deixarei, nunca jamais te abandonarei. Aleluia. É isso mesmo, irmão. Então, deposite a sua confiança no Senhor. Entregue o teu caminho ao Senhor, confia nele. Lance sobre ele toda a sua ansiedade, todo o excesso de preocupação. Tá bom? Ele vai cuidar de você. Então, confie no Senhor. Vale a pena. Vale a pena confiar no Senhor. Amém? Glória a Deus. Esta é a palavra de Deus aqui na Rádio Águia FM 87,5. Você sempre ligado aqui na melhor programação.
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1: Graças a Deus, mais um momento da palavra aqui na Rádio Águia FM 87,5, aqui para a região do Conjunto Sítio São João e para o mundo inteiro, né? Fortaleza, Ceará, Brasil, para o mundo inteiro, através da internet, da nossa rádio web. Vamos então aqui ouvir a palavra de Deus, que está no livro de Lamentações de Jeremias, no capítulo 3, versículo 22 em diante. A palavra de Deus, ela nos diz assim: as misericórdias do Senhor são a causa de não sermos consumidos, porque as suas misericórdias não têm fim, pois elas se renovam a cada manhã. Grande é a tua fidelidade, ó Deus. Que palavra poderosa, né? Nesta manhã aqui na rádio, nesse momento aqui na rádio, quero lembrar a todos que estão ouvindo essa programação. O nosso Deus, ele continua sendo fiel. Amém? É uma grande verdade. Né? O nosso Deus, ele continua sendo fiel. A gente vive no mundo hoje, né? Tudo mundo, as pessoas mudam, as circunstâncias mudam, os nossos sentimentos também mudam, não é verdade? Mas existe alguém que nunca muda. E esse alguém é o nosso Deus. A fidelidade de Deus não depende das circunstâncias e nem da nossa condição. Você sabia disso? Por quê? Porque a fidelidade de Deus, ela faz parte da própria natureza de Deus. O profeta Jeremias aqui, ele escreveu essas palavras que a gente acabou de ler aqui. É um dos momentos mais difíceis da história de Israel. Jerusalém ali estava destruída, o povo estava sofrendo, mas mesmo em meio à dor, ele conseguiu declarar: grande é a tua fidelidade, ó Deus. Que ensinamento, hein? Que ensinamento. Isso nos ensina que a fidelidade de Deus não é medida pelos momentos bons, mas ela é principalmente percebida quando passamos por lutas, por dificuldades, por adversidades. Talvez você está ouvindo aqui essa rádio, essa programação, talvez você caiu aqui, alguém compartilhou o link para você, você está ouvindo aí pelo 87,5, né? Talvez você está aí desanimado, talvez você esteja esperando uma resposta, talvez você esteja esperando um milagre, uma direção de Deus. Quero dizer para você que o Senhor não se esqueceu de você. O Senhor não se esqueceu de você. O tempo de Deus, entenda uma coisa, o tempo de Deus é perfeito. E aquilo que Ele prometeu, Ele vai cumprir. Aquilo que Ele prometeu, Ele vai cumprir. Olha só o que a palavra diz lá em 1 Tessalonicenses, capítulo 5, versículo 24. Diz assim: fiel é o que vos chama, o qual também o fará. E é fiel, meu. Deus é fiel, sabe? Se foi Deus que fez a promessa, Ele mesmo vai cumprir, Ele mesmo vai cuidar de cumprir, sabe? É quando a nossa fé enfraquece, sabe? A gente tem que continuar crendo. Deus continua sendo o mesmo, Ele não muda. Lá em 2 Timóteo 2:13, diz assim: se nós somos infiéis, Ele permanece fiel, porque não pode negar-se a si mesmo. Olha que palavra poderosa. Isso aqui, lógico, aqui não é um incentivo, né? A gente não quer incentivar ninguém a viver de qualquer maneira. Ah, então quer dizer que se eu for infiel, Deus vai continuar sendo infiel? A intenção não é essa. Mas eu quero que você entenda que é aqui uma demonstração da imensidão, da graça e da constância. Deus é constante. Deus não é igual ao homem, né? Deus é constante no seu caráter. Ele nunca deixa e nunca deixará de cumprir a sua palavra. Por isso, nesta hora, neste momento, não permita que a dúvida, o grande problema é a dúvida, o medo, né? Ou as dificuldades venham roubar a sua confiança. Continue firme, porque o Deus que começou a boa obra, Ele é poderoso para cumprir, para completar, aleluia. A fidelidade de Deus te sustentou até aqui, como foi? Sim ou não? Então Ele vai continuar te sustentando. Ele vai continuar te sustentando. Irmão, que essa palavra, ela possa ser marcada em seu coração. Para que você nunca esqueça que Deus é fiel. E que, né, tem um ditado, uma frase, é até uma frase de efeito, diz assim, Deus nunca chega atrasado, mas Ele sempre chega na hora certa, né? Porque nunca vai abandonar os seus filhos. Amém? Então toma posse dessa palavra e creia. Deus é fiel, em nome de Jesus. Essa é a palavra de Deus aqui na Rádio Águia.

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pra você que tudo acabou, que a prova te venceu e Deus te abandonou. Promessa não tem prazo de validade, mensagem negativa não vem do Senhor. Não aceite sua derrota, não se desespere, espera no Senhor, não largue sua cruz.

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1: Graças a Deus, chegou aqui o momento da palavra de Deus na Rádio Águia FM. Vamos meditar um pouco na palavra do Senhor, porque a palavra de Deus, ela nos faz, ela nos fortalece, né? A palavra de Deus, ela nos faz adquirir fé. Com a fé a gente vence, com a fé a gente supera todas as dificuldades. Amém? Então olha só o que diz a palavra do Senhor aqui no livro do profeta Isaías, capítulo 40, versículo 31. Diz assim: mas os que esperam no Senhor renovarão as suas forças, subirão com asas como águias, correrão e não se cansarão, caminharão e não se fadigarão. Graças a Deus. Essa palavra tem um pouco de, como é que eu posso dizer, familiaridade, né? Eu amo essa passagem. Alguns anos atrás, Deus ministrou meu coração essa passagem, quando eu li um livro que falava sobre o assunto. Deus falou muito forte comigo sobre a águia, né? Porque assim, todos nós enfrentamos tempestades, né? Todos nós enfrentamos tempestades na vida. Há dias em que os ventos da nossa vida parecem fortes demais, né? As lutas, parece que elas se multiplicam, né? Pensamos que a gente não vai conseguir continuar, a gente olha para um lado, olha para o outro, não vê uma saída. Mas aqui Deus, através da sua palavra, ele fala que ele nos daria forças. Ele nos daria forças. Deus, ele nunca disse, o Senhor Jesus nunca disse que não haveria tempestades. Mas ele prometeu que nos daria forças para superá-las, para atravessá-las. Amém? Você crê? E falando da águia, interessante que a águia, ela possui uma característica impressionante. Quando as tempestades chegam, a águia não foge. Pesquise sobre isso, você vai ver. A águia não foge. Ao invés disso, meu irmão, a águia, ela abre as suas asas. Ela utiliza da força do vento para subir ainda mais alto. É isso mesmo, é forte, o negócio é forte. E ela vai voando acima das nuvens escuras. Assim também acontece com aqueles que confiam no Senhor. Mas os que confiam no Senhor são como os montes de Sião, que não se abalam, aleluia. Mas eles voam como águias, eles, sabe, eles voam acima das tempestades. Enquanto as circunstâncias aqui tentam nos derrubar, é ou não é verdade? Tentam nos desanimar. Quero dizer para você nessa manhã que Deus renova as nossas forças. Para que ele faz isso? Para nos elevar acima das dificuldades, das tempestades. Por isso, meu irmão, é necessário perseverar e continuar caminhando. Mesmo quando o caminho parece difícil, o negócio é permanecer firme. Quando tudo parece o contrário, sabendo que a vitória ela vem, sabe de quem? Do Senhor. É do Senhor. Cada luta que a gente enfrenta, com fé, vai fortalecendo o nosso caráter. Sabe aquele ditado? Que não mata, fortalece? É. Se não te matou ainda, é porque, sabe o que aconteceu? Te fortaleceu. Você está aqui para contar a história. Então você águia, você vai subir acima das tempestades. Você vai voar acima das tempestades. Como? O renovo vindo da parte de Deus. O renovo vindo da parte de Deus. Senhor Jesus, ele fala lá em João 16, 33, ele fala assim: tenho-vos dito isto, para que em mim tenhais paz. No mundo tereis aflições, mas tende bom ânimo, eu venci o mundo. Aleluia. Palavra forte, hein? Uma palavra linda, maravilhosa. Lá em Gálatas 6, 9, vai falar assim: não nos cansemos de fazer o bem, porque ao seu tempo ceifaremos. Se não desfalecermos. Então, a gente vai colher. A gente vai colher. Mas se a gente está plantando chorando, a gente vai colher sorrindo. Como? Quando? Se a gente não desfalecer. Versículo 5, aliás, versículo 4 de 1 João, capítulo 5, fala assim: porque todo o que é nascido de Deus vence o mundo. E esta é a vitória que vence o mundo, o quê? A nossa fé. Aleluia. Aleluia. Filipenses 4:13, porque todas as coisas posso naquele que me fortalece. A gente costuma falar muito nesse versículo aqui, Filipenses 4:13. Mas a gente, será que a gente lembra dos versículos anteriores? Que Paulo fala da luta que ele passa, da luta que ele passou, da luta de até chegar até ali. Ele fala, olha, eu aprendi a viver na abundância, na escassez. Ele vai falar de várias situações. Aí depois ele completa dizendo, posso todas as coisas daquele que me fortalece. Aleluia. Em 2 Timóteo 4:7, diz assim, combati o bom combate, acabei a carreira, guardei a fé. Então é luta, é batalha. A tempestade vem, a adversidade vem, a necessidade de combater. Mas é Paulo fala, olha, acabei a carreira, é uma corrida, a gente está aí na corrida, a gente está aí caminhando, mas a gente vai acabar. Quando a gente guardar a fé, quando nós não desistimos, quando nós agimos a nossa fé. Por isso eu quero dizer para você hoje, se você tem enfrentado uma tempestade, meu irmão, não desista. Continue confiando em Deus, continue confiando, continue crendo, continue orando, continue jejuando, continue fazendo aquilo que você tem feito. Deus está vendo, Deus vê as tuas lágrimas, Deus vê as tuas lágrimas. As lutas não duram para sempre, deserto é só um momento, aleluia. O mesmo Deus que renova as forças da águia, renovará as tuas forças. Continue perseverando, lutando, continue crendo, porque aquele que permanece firme verá a fidelidade de Deus, experimentar a vitória que Ele preparou. É isso que Deus quer, que você venha experimentar a vitória que Ele preparou. Então, os que esperam no Senhor voarão com asas como águias. Aleluia. Glória a Deus. Não é à toa que o nome dessa rádio é a Rádio Águia FM, porque luta aqui tem muita, tempestade tem muita, mas a gente está voando. A gente está voando acima das tempestades, acima das circunstâncias, a cada dia vencendo, a cada dia, sabe, contando testemunho, porque o nosso Deus é fiel para cumprir aquilo que Ele prometeu. Amém? Toma posse dessa palavra no nome de Jesus.

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que o nome do Senhor está enfermo, na hora que a doença sai. 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
1: Graças a Deus, que bênção, que bênção. Estamos aqui mais uma vez no momento da palavra, aqui na programação da Rádio Águia FM. Então vamos meditar na palavra de Deus, porque a fé vem por ouvir a palavra de Deus. E como a gente sempre diz, quando a gente tem fé, a gente vence. Quando a gente tem fé, a gente supera tudo, porque a fé nos faz vencer, principalmente a fé em Deus, no Deus Criador, na sua palavra, amém? Então vamos aqui para a palavra de Deus, 1 Samuel, capítulo 17, versículo 45. 1 Samuel, capítulo 17, versículo 45. A palavra de Deus diz assim: Davi, porém, disse ao filisteu: Tu vens contra mim com espada e com lança e com escudo, porém eu vou contra ti em nome do Senhor dos Exércitos, o Deus dos Exércitos de Israel, a quem tu tens afrontado. Então, aqui é o episódio em que Davi ali enfrentou aquele gigante, o gigante filisteu, que já estava há 40 dias afrontando o povo de Deus, afrontando o exército de Israel. Não eram 40 minutos, eram 40 dias. 40 dias ele perguntando se não tinha ninguém para enfrentar. E o exército de Israel ali acuado, o exército de Israel ali com medo. Inclusive o rei Saul não se apresentou para lutar contra os gigantes. E o Davi, né, o Davizinho, né, o Davizinho, aquele lá que foi esquecido até pelo pai, porque quando Samuel foi na casa de Jessé, porque Deus assim o fez ir, para que ali ele viesse escolher o novo rei de Israel, e que no caso seria Davi, a Bíblia fala que quando ele chega lá, o Jessé apresenta os filhos, e Deus fala: olha, não é nenhum desses não, Samuel, não é nenhum desses não. Aí Samuel ali fez sem entender, falou: vem cá, falta algum filho teu? Aí Jessé fala assim: tem o Davi, o Davizinho, mas será que Deus escolheu Davi? Será? Ele está lá de trás das malhadas, né? Esquecido, tá? Você, aquele que foi esquecido até pelo próprio pai. A palavra de Deus diz assim: irmão, ainda que uma mãe se esqueça do seu filho que é amamento, eu, Senhor, não me esquecerei dele. Todo mundo pode esquecer de você, todo mundo pode esquecer de você, mas tem um que nunca vai esquecer de você, que é Deus. Ele nunca vai esquecer de você. Ele vê a tua dor, ele vê as tuas lágrimas, ele vê aí as tuas batalhas, ele está vendo tudo. Os seus olhos como chão, como chama de fogo, diz a palavra de Deus lá em Apocalipse. Então nada fica encoberto aos olhos do Senhor. E todos nós, ao longo da vida, a gente enfrenta os gigantes, né, do dia a dia. E alguns desses gigantes, às vezes, são gigantes financeiros. Talvez você está enfrentando esses gigantes, um gigante financeiro. Você não sabe o que vai fazer no que diz respeito à sua vida financeira, às suas finanças, muita dívida, e os credores aí batendo a sua porta. Às vezes enfermidades, doenças, sabe? Um diagnóstico que os médicos aí falaram: olha, essa doença aqui não tem jeito, essa doença aqui, ela tem até um tratamento paliativo, mas não tem cura. Às vezes você está com medo, fobia, com medo, perseguições, ou situações que você olha assim e diz: olha, é impossível eu vencer isso. Meu irmão, quero dizer para você que aos olhos humanos, aquele gigante ali, ele era invencível, ele tinha ali quase 3 metros de altura. A Bíblia fala que ele era tão grande que tinha que ter uma pessoa para levar o seu escudo, né? Mas a Bíblia diz que Davi enxergava algo muito maior do que aquele gigante. Sabe o que? O poder de Deus. O poder de Deus é infinitamente maior do que toda e qualquer ameaça. Porque o gigante estava ali ameaçando, o gigante estava ali afrontando. Talvez tenha um gigante aí te afrontando, talvez tenha um gigante aí te ameaçando, talvez tenha um gigante aí, sabe, querendo colocar medo, sabe? querem te amedrontar, mas que você tem que entender assim: maior é aquele que está em nós do que aquilo que age nesse mundo. Maior é Deus na tua vida do que esse gigante aí. Maior é Deus. Enquanto todos os olhos ali estavam voltados para o gigante, para o tamanho do gigante, Davi olhava para a grandeza de Deus. É isso que você tem que olhar. A Bíblia fala lá em Oséias, Deus fala assim: olhai para mim e serei salvo. Olha só que bênção. A nossa confiança não pode estar em nada humanamente falando, assim como a confiança de Davi não estava nas armas. Davi era pastor de ovelhas. O que Davi tinha um cajado, um pedaço de pau, enquanto que Golias tinha uma espada enorme, um escudo enorme, lança enorme, né? É tanto que o rei, quando Davi se prontificou ali a enfrentar o gigante, o rei Saul quis dar a sua armadura. E Davi até vestiu, acho que até por educação, não sei, ele vestiu a armadura, mas ele não, não é isso aqui não. Não é através de armas humanas, não é através de estratégias humanas que você vai vencer esse gigante, mas é a presença de Deus na sua vida. Por isso você tem que buscar a presença, por isso você tem que buscar o poder de Deus, por isso você tem que buscar a unção de Deus. Você tem que ir para a igreja, você tem que buscar, você tem que orar, você tem que ler a Bíblia, você tem que jejuar, porque é isso que vai te fortalecer para enfrentar e derrubar todo e qualquer gigante, tá bom? Quando nós colocamos a nossa esperança no Senhor, meu irmão, os gigantes deixam de ser obstáculos intransponíveis e passam a ser oportunidades para Deus manifestar a sua glória e para que nós venhamos testemunhar. É isso mesmo. Se hoje aí existe um gigante aí diante de você, não desanime. Se levante em fé, permaneça firme na palavra de Deus, enfrente as dificuldades em nome do Senhor. O mesmo Deus que deu a vitória a Davi continua agindo em favor daqueles que confiam nele. Aleluia. Então coloca a tua confiança no Senhor. Coloca a tua confiança no Senhor. Eu vou enxertar a fé agora no seu coração aqui, através da palavra. Olha só o que diz Salmos, capítulo 20, versículo 7. Salmos, capítulo 27, diz assim: uns confiam em carros, outros em cavalos, mas nós faremos menção do nome do Senhor. Aleluia. O nome do Senhor, nosso Deus. Como Davi falou, né? Você vem a mim com escudo, com lança, com espada, mas eu vou contra você em nome do Senhor dos Exércitos. Aleluia. Romanos 8:31 diz: se Deus é por nós, quem será contra nós? Aleluia. Isaías 41:10, olha só o que Isaías 41:10: não temas, porque eu sou contigo, não te assombres, porque eu sou teu Deus, eu te fortaleço, te ajudo, te sustento, a minha destra fiel. Aleluia. E Filipenses 4:13: posso todas as coisas naquele que me fortalece. Então tome posse dessa palavra. E se tem algum gigante te ameaçando, se tem algum gigante te afrontando, ele cai por terra hoje. Toma posse, se posiciona como Davi, e Deus vai fazer você cantar o hino da vitória. Você vai ser recompensado, porque Davi foi recompensado e se tornou rei de Israel. Essa é a palavra de Deus aqui na Rádio Águia FM.

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acabou. Que a prova te venceu e Deus te abandonou. Promessa não tem prazo de validade. Mensagem negativa não vem do Senhor. Não aceite sua derrota, não se desespere. Espera no Senhor, não largue sua cruz.

Por isso Deus te chama para uma vida santa.

0: lágrimas, contemplava a tua dor.
1: Eu creio.
0: Nenhum momento, filho, te deixei só.
1: Eu sei, Senhor.
0: Sou teu Deus, teu amigo.

0: se te humilhares e de coração me buscares, contigo sempre estarei. 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
1: Sim, Pai.
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Jesus rezando.

Pai Senhor, meu irmão, bom dia. Eu conversei com a missionária Valdirene, ela achou melhor eu lhe dar a caneca, né? Lhe dar a caneca aqui da rádio. E aí a panelada a gente daria para uma pessoa aqui do bairro. Mas se a senhora quiser, eu posso vir aqui de novo para ver a panelada para a senhora.

Bom dia, minha irmã, paz do Senhor. Agora eu estou na sinuca de bico aqui, ó. A mulher lá da missão já não quis a caneca, mas quer a panelada. Aí eu queria ver se como é

0: sujando, entendeu? A panelada. Ela não quis a caneca, ela quis a. Ela quer a panelada mesmo. Diz que ia mandar o marido dela vir buscar, sabe? Aí eu queria ver, tem que dar essa panelada pra essa ouvinte.
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né? Porque foi a missionária que sugeriu, né? Pois é, rapaz, aí a mulher não quer a caneca, quer a panelada, porque eu imaginei pela distância, né? Ela talvez não fosse querer a panelada.

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0: 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Foi Jesus, o Nazareno, foi Jesus, o Filho de Deus. Foi Jesus,
1: não, não sabe que esse não foi nem a maior, né?
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1: sabe que maior, né?
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1: Ele tem um vídeo lá também, né? Essa gente foi a...
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3: Graças a Deus, momento da palavra aqui na Rádio AGFM. Eu queria compartilhar com você o que fala aqui as Santas Escrituras, a palavra de Deus, no livro do profeta Isaías, capítulo 41, versículo 10, diz assim: não temas, porque eu sou contigo. Não te assombres, porque eu sou teu Deus. Eu te fortaleço e te ajudo e te sustento com a minha destra fiel. Meu irmão, não temas, não temas. Deus está com você, Deus é contigo. Olha, eu quero dizer para você o seguinte: o medo é uma das armas, né, uma das brechas que o inimigo, o diabo, Satanás usa para tentar paralisar a nossa caminhada com Deus, que nós estamos em uma caminhada.
1: Rapaz, e a mulher lá da Messejana, né, ela disse
3: ele que o medo ele faz enxergar os
1: gigantes
3: maiores do que realmente eles são. E faz também nós enxergarmos os problemas maiores do que o poder do nosso Deus. Você sabia disso? Mas eu quero dizer para você nesta hora que a palavra de Deus, ela nos lembra repetidamente: não temas. Você sabia que essa frase, não temas, ela está escrita na Bíblia 366 vezes? Estudiosos da Bíblia, né, através de estudos minuciosos, chegaram aí ao número de 366 vezes. Você sabe que o ano ele tem 365 dias, né? Mas existe o chamado ano bissexto. No ano bissexto, nós temos 366 dias. Então, é impressionante como Deus é perfeito. Todo dia, mesmo no ano bissexto, Deus diz para mim e para você: não temas, não temas. É isso mesmo. Isso porque a nossa segurança não está nas circunstâncias, mas ela está na presença, no poder do nosso Deus. Aleluia. Quando nós enfrentamos dias difíceis, né, o dia mau, o dia mau ele vem. Vem para mim, vem para você, vem para qualquer um. Nós podemos descansar na certeza de que Deus está conosco. Essa é a diferença. Jesus nunca nos iludiu. Jesus falou: no mundo vocês vão ter aflições, mas tem de bom ânimo, porque se eu venci, vocês vão vencer também. A diferença é que agora nós temos alguém para lutar conosco, para estar do nosso lado, e às vezes até guerrear as nossas guerras. Teve certo momento na Bíblia que a palavra de Deus vai dizer que o Senhor fala: nesta peleja não tereis que pelejar, eu pelejarei por vós. Então, tem situações que a gente nem precisa agir, Deus age em nosso favor, mas na maioria das vezes Deus vai agir em parceria conosco. Né? Ou seja, nós fazendo a nossa parte, Deus fazendo a dele. E o nosso Deus, ele é fiel para cumprir aquilo que ele prometeu. Nosso Deus não é homem para que minta, nem filho de homem para que se arrependa. A boa obra que ele prometeu, ele vai terminar. Ele não promete uma vida sem luta. Porque até Deus se luta na vitória, né? Se luta na vitória. Mas pode ter certeza que ele garante a sua presença em meio a ela. Assim, ele sempre está aqui lembrando que Deus não livrou Daniel
1: da
3: cova. Deus livrou Daniel na cova. Deus não livrou Mesaque, Sadraque, Abednego da fornalha, mas ele livrou na fornalha. Irmão, quem confia em Deus encontra coragem para seguir em frente, sem saber como é que tudo vai funcionar ou vai terminar. Mas ele tem a certeza. Isso é fé.
1: Ele,
3: como fala em Deus, a fé é a certeza de coisas que se esperam e a convicção de fatos que não se veem. Aleluia. Lembre-se, a fé não é a ausência do medo. Não. Mas a fé é a decisão, é uma decisão que eu e você tomamos de, sabe, apesar das circunstâncias, nós cremos, confiarmos que Deus é poderoso para reverter, para mudar toda qualquer situação. Olha, onde a fé governa, presta atenção, onde a fé governa o coração se enche de esperança e o medo pega a força. Deixa eu dar aqui mais versículos, que a Bíblia diz que a fé vem por ouvir e ouvir a palavra de Deus. Então olha só o que Deus fala em Josué capítulo 1, versículo 9. Não te mandei eu? Esforça-te, tem bom ânimo, não temas, não te espantes, porque o Senhor teu Deus é contigo por onde quer que você andar. Salmos 56, versículo 3 e 4. Eu me envido o temor, hei de confiar em ti. E Deus põe a minha confiança e nada temerei. Quem pode fazer o homem? Glória a Deus. 2 Timóteo capítulo 1, 7. Capítulo 1, versículo 7. Porque Deus não nos deu espírito de covardia, de medo, mas nos deu de poder, de amor e moderação. João 14, 27, Jesus falou, o nosso Senhor Jesus disse: deixo-vos a paz, a minha paz vos dou. Não se turbe o vosso coração, nem se atemorize. Aleluia. Salmos 23, versículo 4. Ainda que eu ande pelo vale da sombra da morte, não temerei mal algum, porque tu estás comigo. Glória a Deus. Não temas. Não temas. Vá em frente. Prossiga. Persevere. Deus é contigo. Isso não é aqui uma palavra de alta ajuda. Não. Não é. Mas é a ajuda do alto. Isso aqui não é frase de efeito, não, isso é fé. Isso é fé, isso é a palavra de Deus que é viva, que é poderosa. Então não temas, não temas. Deus é contigo. Toma posse dessa palavra no nome de Jesus. Aqui na Rádio Águia FM.

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1: Graças a Deus, mais um momento para nós meditarmos aqui na palavra de Deus, aqui na programação da Rádio Águia FM. Amém? Vamos então à palavra de Deus, no livro de Deuteronômio, capítulo 8, versículo 2. Deuteronômio, capítulo 8, versículo 2, fala assim: lembra-te de todo o caminho pelo qual o Senhor teu Deus te guiou no deserto, estes 40 anos, para te humilhar, para te provar e para saber o que estava no teu coração. Todos nós, né, em algum momento da nossa vida, nós vamos atravessar deserto. Existem desertos, né? São enfermidades, perdas, dificuldades financeiras, crises familiares.
2: Aquele dia lá foi sábado de manhã também.
1: Parece que Deus está em silêncio. Porém, quero dizer para você que a palavra de Deus aqui nos ensina que o deserto nunca é um lugar de abandono, de forma alguma, mas é de preparação. Isso mesmo, preparação. Por que que eu falo isso? Porque foi no deserto que Deus sustentou o povo de Israel com maná, por exemplo, né? Fez brotar água da rocha e mostrou diariamente a sua fidelidade, o seu cuidado para com o povo de Israel. E eu quero dizer para você, nesta hora, neste momento, que o mesmo Deus que cuidou do povo de Israel é o mesmo Deus que continua conduzindo os seus filhos hoje. Amém? O deserto pode até parecer difícil, mas eu sei, já passei pelo deserto da vida, nesses 30 anos servindo ao Senhor, quantos desertos já passei? Mas eu quero dizer para você o seguinte: que qualquer deserto que seja, ele não é maior do que Deus que caminha conosco. Amém? É isso mesmo. O deserto pode ser grande, mas ele nunca vai ser maior do Deus que caminha conosco no deserto. Deus, às vezes, ele nos leva a deserto. O próprio Deus, ele permite que nós venhamos estar no deserto. Lembra lá em Mateus capítulo 4, a Bíblia fala que Jesus foi levado ao deserto pelo Espírito Santo. O Espírito Santo conduziu Jesus ali ao deserto. Mas não é para nos destruir, mas é para fortalecer a nossa fé, é para moldar o nosso caráter e principalmente para revelar o poder dele, o poder do nosso Deus em nossas vidas. E a questão é: quem permanece fiel, meu irmão, pode ter certeza, quem permanece fiel durante essa caminhada do deserto vai experimentar a vitória e vai poder contar um grande testemunho daquilo que o Senhor é poderoso para fazer. Amém? Talvez você que está ouvindo essa palavra, você que está ouvindo essa rádio, essa programação neste momento, talvez você está vivendo aí um momento difícil. Talvez você está passando por um deserto. Talvez você olhe para um lado, olhe para o outro, não vê saída, não vê escapatória. Que deserto é isso? Deserto é isso. Mas eu quero dizer para você: não desista. Não desista. O Deus que abriu o mar vermelho, o Deus que sustentou Elias, o Deus que protegeu Daniel, o Deus que ressuscitou Lázaro, o Deus que sustentou o povo ali no deserto, com maná. Ô, meu irmão, o Deus que é o Deus que providencia, o Deus da providência, ele está cuidando da tua vida. Quer dizer para você que o deserto, ele sempre vai ter prazo para terminar. Sempre vai ter prazo para terminar. E quando ele terminar, vai ter grande testemunho para glorificar o nome do Senhor. Amém? Por isso, continue confiando, continue perseverando. A promessa de Deus é que depois da prova, depois do deserto, vai vir Canaã, vai vir a promessa, vai vir a vitória, em nome de Jesus. Olha só o que diz a palavra de Deus, por exemplo, lá em Isaías 43, versículo 2, diz assim a palavra de Deus:

quando passares pelas águas, eu serei contigo. Quando pelos rios, ele não te submergirão. Quando passares pelo fogo, não te queimarás, nem a chama arderá em ti. Aleluia, que palavra poderosa, hein? Salmo 23, versículo 4. Ainda que eu ande pelo vale da sombra da morte, não temerei mal algum, porque tu estás comigo. Aleluia. Tiago, capítulo 1, versículo 2 e 3, assim: meus irmãos, tendes por motivo de toda alegria ao passar por várias provações, sabendo que a provação da vossa fé produz perseverança. Eita Deus, é forte mais a palavra de Deus. Romanos capítulo 8, versículo 28. Sabemos que todas as coisas cooperam para o bem daqueles que amam a Deus. Aleluia. Salmo 66, versículo 12. Passamos pelo fogo e pela água, porém, afinal nos trouxeste para um lugar de abundância. Eita, é forte, meu irmão. E para terminar aqui, mais uma palavra para você: adquirir fé. Porque quando a gente ouve a palavra, a gente adquire fé. E quando a gente tem fé, a gente vence. 2 Coríntios, capítulo 1, versículo 3 e 4, diz: ele nos consola em todas as nossas tribulações, para que possamos consolar os que estiverem passando por tribulações, com as consolações que nós mesmos recebemos de Deus. Talvez você não entenda o que você está passando. Talvez você: meu Deus, por que eu estou passando por esse deserto? A resposta aqui é: Deus, ele permite nós passarmos por momentos difíceis, desertos, sabe, para quê? Para nos fortalecer, para nos moldar e principalmente para que nós venhamos ter respaldo, para ajudar outros. Porque vai chegar no nosso caminho pessoas que estão passando os mesmos problemas, os mesmos desertos que nós passamos, e nós vamos ter todo o respaldo para poder dar uma palavra, para poder direcionar, para poder orientar. Nós vamos dizer: olha, eu também passei por isso aí, e Deus me deu força, Deus me fortaleceu, e eu passei pelo deserto, e hoje eu posso dizer para você que o mesmo Deus fez na minha vida, eu fazia nas suas. Você está entendendo? É o que Paulo está dizendo aqui, ao 2 Coríntios 1, capítulo 1, versículo 3 e 4. Então, às vezes a gente passa um momento difícil, a gente não entende. Deus, tudo coopera para o bem da cristã. Então, você está passando um deserto, um momento difícil, creia, Deus é contigo, é só um momento. É treinamento para algo maior, para Canaã, para a terra prometida, em nome de Jesus. Então toma posse dessa palavra, em nome de Jesus.

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graças a Deus, mais um momento da palavra aqui na Rádio Águia FM, para você que está ligado, sintonizado nesta programação. E vamos então à palavra de Deus, vamos nos alimentar da palavra de Deus. Eu quero falar aqui sobre a fé que transforma palavras em ações. Olha só o que diz ali na carta aos Hebreus, capítulo 11, versículo 1 e 2, diz assim: ora, a fé é a certeza das coisas que se esperam, a convicção de fatos que não se veem, pois pela fé os antigos obtiveram bom testemunho. Muito forte, né? Essa passagem é muito conhecida também, né? A passagem que fala sobre fé. A gente vive hoje uma geração em que se fala muito sobre fé, né? Mas há pouca prática da fé, porque a fé, ela não é palavra, a fé é ação, né? Muitos dizem assim: olha, eu tenho fé, eu tenho muita fé. Outros dizem: eu acredito em Deus. Alguns falam: vai dar certo, né? Tem gente que usa essa expressão: não, vai dar certo. Mas a Bíblia, a palavra de Deus, ela ensina que a fé não é apenas acreditar. A verdadeira fé, ela produz atitudes. Aleluia. A fé verdadeira, ela pode mudar aí decisões, comportamentos e até mesmo prioridades. Isso mesmo, prioridades. Não é uma fé apenas de boca, né, nos lábios, né, mas é uma fé demonstrada pelas obras, pelas atitudes. O apóstolo Tiago vai dizer lá na sua carta, no capítulo 2, versículo 17, ele vai dizer, ele fala: assim também a fé, se não tiver obras, é morta em si mesmo. O que é a fé? O que é a fé? O que a gente pode dizer que é a fé? A Bíblia vai falar, a Bíblia tem a resposta. A Bíblia tem resposta para tudo. Ela vai dizer, a fé é certeza. É certeza. Certeza de quê? Mesmo antes de receber, mesmo antes de acontecer. A fé, ela não depende do que os olhos estão enxergando, né? A fé não depende daquilo que se vê, tá? Em 2 Coríntios, capítulo 5, versículo 7, o apóstolo Paulo vai dizer: porque nós andamos por fé e não pelo que vemos, né? Nós andamos por fé, pelo que cremos e não pelo que vemos, né? Quem anda pela visão desiste facilmente. Quem anda aí só pelo que está vendo, só pelo que está ao seu alcance, vai desistir facilmente. Mas quem anda pela fé sempre vai continuar caminhando, né? Sempre vai continuar caminhando. Sabe o que é fé também? Fé é convicção. Isso mesmo, né? Fé é convicção. É confiar totalmente no caráter de Deus, mesmo quando tudo parece contrário, né? Abraão, vamos lembrar aqui de Abraão. Abraão, ele tinha convicção, mesmo sem filho, mesmo sendo já velho, mesmo sem entender, ele obedeceu à voz de Deus e continuou acreditando naquilo que Deus havia lhe falado, lhe prometido. Lá em Romanos, capítulo 4, versículo 20 e 21, diz assim: não duvidou da promessa de Deus. Olha só que coisa forte. Não duvidou da promessa de Deus, estando plenamente convicto de que ele era poderoso para cumprir. Deus não é homem para que minta, meu irmão. Deus não é homem para que minta, nem que diga para que se arrependa. Ele cumpre o que diz. E se eu tenho fé, eu vou mais do que acreditar. Eu vou agir de acordo com aquilo que eu creio, né? E como obter fé? Talvez a pessoa fale: ah, pastor, eu estou meio sem fé. Então diga: ah, minha fé não tá muito grande, né? Alguém possa dizer assim. Eu quero dizer para você, a primeira coisa: a fé não nasce do homem, né? Ela não vai nascer do homem, ela vai nascer através da palavra de Deus. Isso mesmo, a fé, ela nasce através da palavra de Deus. Romanos, capítulo 10, versículo 17, diz: a fé vem pelo ouvir. E ouvir o quê? Qualquer coisa? Qualquer besteira? Não. A fé vem por ouvir e ouvir a palavra de Deus. Você tem que ter cuidado. O que é que você anda ouvindo? Você tem que ter cuidado. O que é que você anda aí se alimentando, né? Quanto menos Bíblia, menos fé. É isso mesmo.
Quanto mais Bíblia, mais palavra, mais fé. Olha só que coisa maravilhosa, né? Quem deseja crescer na fé precisa ler a Bíblia, precisa não somente ler, mas também meditar na palavra, ouvir a palavra e principalmente praticar a palavra. Não podemos ser somente ouvintes, não sejais somente ouvintes, mas sim praticantes da palavra de Deus. Amém? A oração, por exemplo, também é algo que nos faz fortalecer a fé. A fé vem por ouvir a palavra, e para fortalecer essa fé, para ganhar, estou com a fé meio fraca, é oração. Oração. Lá em Judas, no versículo 20, o livro de Judas, versículo 20, fala assim: edificando-vos na vossa santíssima fé, orando no Espírito Santo. Muito forte isso aqui, né? Muito forte, né? E também as provações que a gente passa, né? As lutas, as batalhas do dia a dia, elas fortalecem a nossa fé. Amém? Elas fortalecem a nossa fé. Lá em Tiago, capítulo 1, versículo 2 e 3, diz: a prova da vossa fé produz perseverança. Olha só que coisa maravilhosa. Deus usa as dificuldades para amadurecer a nossa confiança nele, meu irmão. Então, você está passando uma luta, você está passando uma adversidade, meu irmão, isso aí é para você ficar, sabe, amadurecer, para você crescer em fé. Só você crescer em fé, né? Então, usa a sua fé. Como é que eu uso a fé, pastor? Como é que eu uso a fé? Fé não é ficar esperando. Fé é agir conforme Deus falou. Toda fé verdadeira produz movimento. Presta atenção. Toda fé verdadeira produz movimento. Lembra lá de Noé? Lembra lá de Noé? Deus falou com ele. O que ele fez? Construiu a arca. Então, a palavra de Deus produziu em Noé uma ação. Uma ação, né? Ele trabalhou ali por durante muitos anos sem nunca ter visto chuva. Até então não havia chovido sobre a terra, não havia caído uma gota d'água sobre a terra. E Deus falou para ele: Noé, constrói a arca, vai chover. Mas se tivesse já chovido, se já tivesse acontecido, seria mais fácil. Mas nunca tinha acontecido. Sabe o que é isso? É fé. Porque fé não é o que vê, fé é o que crê. Aleluia. Abraão, vamos falar de Abraão mais uma vez. É, saiu sem saber para onde ia. A fé faz caminhar, meu irmão, mesmo se conhecer todo o percurso, porque você sabe que está andando com Deus. Se você está andando com Deus, pronto, tudo vai dar certo. Tudo vai dar certo, né? E para a gente fechar, mais uma vez, a fé não é apenas palavras. Existem pessoas que dizem, mais uma vez, eu creio, eu acredito, mas vivem aí como se Deus não pudesse agir. A fé verdadeira aparece nas atitudes. Acalma o teu coração, lança sobre o Senhor toda a tua ansiedade, todo excesso de preocupação. Ele tem cuidado de você. Crê nisso, meu irmão. Confie nessa palavra, mas não só de boca, mas através de atitudes. Tiago vai dizer lá no capítulo 2, versículo 18: mostra-me essa tua fé sem obras, sem atitudes, e eu, com as minhas obras, com as minhas atitudes, te mostrarei a minha fé. Amém? Porque quem tem fé, por exemplo, perdoa, é uma atitude. Quem tem fé, obedece, outra atitude. Quem tem fé, serve. Quem tem fé, contribui. Quem tem fé, é dizimista. Quem tem fé, é ofertante. Quem tem fé, evangeliza. Quem tem fé, ora. Quem tem fé, persevera. E quem tem fé, permanece fiel. Permanece fiel. E a Bíblia diz que aquele que tem fé é recompensado por Deus. Quem tem fé é recompensado por Deus, através do milagre, do livramento. E tudo isso é porque quem tem fé agrada a Deus. Porque a Bíblia diz que sem fé é impossível agradar a Deus. Então tenha fé, mas não só de Deus, mas também de atitudes. E Deus vai te honrar, e você vai viver o milagre, o sobrenatural de Deus aqui nessa terra, no nome de Jesus.

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por gentileza, não fique atirando pedra em meu caminho. 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

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Pura verdade, grande é a transformação.

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Graças a Deus, mais um momento da palavra aqui na Rádio Águia FM, para você que está ligado, sintonizado nesta programação. E vamos então à palavra de Deus, vamos nos alimentar da palavra de Deus. Eu quero falar aqui sobre a fé que transforma palavras em ações. Olha só o que diz ali na carta aos Hebreus, capítulo 11, versículo 1 e 2, diz assim: ora, a fé é a certeza das coisas que se esperam, a convicção de fatos que não se veem, pois pela fé os antigos obtiveram bom testemunho. Muito forte, né? Essa passagem, muito conhecida também, né? A passagem que fala sobre fé. A gente vive hoje numa geração em que se fala muito sobre fé, né? Mas a pouca prática da fé, porque a fé, ela não é palavra, a fé é ação. Né? Muitos dizem assim: olha, eu tenho fé, eu tenho muita fé. Outros dizem: eu acredito em Deus. Alguns falam: vai dar certo. Né? A gente usa essa expressão: não, vai dar certo. Mas a Bíblia, a palavra de Deus, ela ensina que a fé não é apenas acreditar. A verdadeira fé, ela produz atitudes. Aleluia. A fé verdadeira, ela, meu irmão, ela pode mudar aí decisões, comportamentos e até mesmo prioridades. Isso mesmo, prioridades. Não é uma fé apenas de boca, né, nos lábios, né, mas é uma fé demonstrada pelas obras, pelas atitudes. O apóstolo Tiago vai dizer lá na sua carta, no capítulo 2, versículo 17, ele vai dizer, ele fala: assim também a fé, se não tiver obras, é morta em si mesma. E o que é a fé? O que é a fé? O que a gente pode dizer que é a fé? A Bíblia vai falar, a Bíblia tem a resposta. A Bíblia tem resposta para tudo. Ela vai dizer: a fé é certeza. É certeza. Certeza de quê? Mesmo antes de receber, mesmo antes de acontecer. A fé, ela não depende do que os olhos

0: enxergando. Não, a fé não depende daquilo que se vê. Ah, em 2 Coríntios capítulo 5, versículo 7, o apóstolo Paulo vai dizer: porque nós andamos por fé e não pelo que vemos. É, nós andamos por fé, pelo que cremos e não pelo que vemos. Né? Quem anda pela visão desiste facilmente. Quem anda aí só pelo que está vendo, só pelo que está ao seu alcance, vai desistir facilmente. Mas quem anda pela fé sempre vai continuar caminhando. Né? Sempre vai continuar caminhando. Sabe o que é fé também? Fé é convicção. Isso mesmo, né? Fé é convicção. É confiar totalmente no caráter de Deus. Mesmo quando tudo parece o contrário, né? Abraão, vamos lembrar aqui de Abraão. Abraão, ele tinha convicção, mesmo sendo filho, mesmo sendo já velho, mesmo sem entender, ele obedeceu à voz de Deus e continuou acreditando naquilo que Deus havia lhe falado, lhe prometido. Lá em Romanos, capítulo 4, versículo 20 e 21, diz assim: não duvidou da promessa de Deus. Olha só que coisa forte. Não duvidou da promessa de Deus, estando plenamente convicto de que ele era poderoso para cumprir. Deus não é homem para que minta, meu irmão. Deus não é homem para que minta, nem que diga para que se arrependa. Ele cumpre o que diz. E se eu tenho fé, eu vou mais do que acreditar. Eu vou agir de acordo com aquilo que eu creio, né? E como obter fé? Talvez a pessoa fale: ah, pastor, estou meio sem fé. Então diga: ah, minha fé não tá muito grande, né? Alguém possa dizer assim. Eu quero dizer para você, a primeira coisa: a fé não nasce do homem, né? Ela não vai nascer do homem, ela vai nascer através da palavra de Deus. Isso mesmo, a fé, ela nasce através da palavra de Deus. Romanos capítulo 10, versículo 17 diz: a fé vem pelo ouvir. E ouvir o quê? Qualquer coisa? Qualquer besteira? Não. A fé vem por ouvir e ouvir a palavra de Deus. Você tem que ter cuidado. O que é que você anda ouvindo? Você tem que ter cuidado. O que é que você anda aí se alimentando? Né? Quanto menos Bíblia, menos fé. É isso mesmo. Quanto mais Bíblia, mais palavra, mais fé. Olha só que coisa maravilhosa. Né? Quem deseja crescer na fé precisa ler a Bíblia, precisa não somente ler, mas também meditar na palavra, ouvir a palavra e principalmente praticar a palavra. Isso mesmo, não podemos ser somente ouvintes, não sejais somente ouvintes, mas sim praticantes da palavra de Deus. Amém? A oração, por exemplo, também é algo que nos faz fortalecer a fé. A fé vem por ouvir a palavra. E para fortalecer essa fé, para mim, ah, estou com a fé meio fraca, é oração. Oração. Lá em Judas, no versículo 20, no livro de Judas, versículo 20, fala assim: edificando-vos na vossa santíssima fé, orando no Espírito Santo. Muito forte isso aqui, hein? Muito forte. Né? E também as provações que a gente passa, né? As lutas, as batalhas do dia a dia, elas fortalecem a nossa fé. Amém? Elas fortalecem a nossa fé. Lá em Tiago, capítulo 1, versículo 2 e 3, diz: a prova da vossa fé produz perseverança. Olha só que coisa maravilhosa. Deus usa as dificuldades para amadurecer a nossa confiança nele, meu irmão. Então, você está passando uma luta, você está passando uma adversidade, meu irmão, isso aí é para você ficar, sabe, amadurecer, para você crescer em fé, para você crescer em fé, né? Então usa a sua fé. Como é que eu uso a fé, pastor? Como é que eu uso a fé? Fé não é ficar esperando, fé é agir conforme Deus falou. Toda fé verdadeira produz movimento, presta atenção, toda fé verdadeira produz movimento. Lembra lá de Noé? Deus falou com ele, o que ele fez? Construiu a arca. Então, a palavra de Deus produziu em Noé uma ação. Né? Ele trabalhou ali durante muitos anos, sem nunca ter visto chuva. Até então não havia chovido sobre a terra. Não havia caído uma gota d'água sobre a terra. E Deus falou para ele: Noé, constrói a arca, vai chover. Mas se tivesse já chovido, que já tivesse acontecido, seria mais fácil, mas nunca tinha acontecido, sabe? Porque isso é fé. Porque fé não é o que vê, fé é o que crê. Aleluia. Abraão, vamos falar de Abraão mais uma vez, né? Saiu sem saber para onde ia. A fé faz caminhar, meu irmão, mesmo você conhecer todo o percurso, porque você sabe que está andando com Deus. Se você está andando com Deus, pronto, tudo vai dar certo. Tudo vai dar certo, né? E para a gente fechar mais uma vez, a fé não é apenas palavras. Existem pessoas que dizem, mais uma vez, eu creio, eu acredito, mas vivem aí como se Deus não pudesse agir. A fé verdadeira aparece nas atitudes. Acalma o teu coração, lança sobre o Senhor toda a tua ansiedade, todo excesso de preocupação. Ele tem que cuidar de você. Crê nisso, meu irmão. Confie nessa palavra. Mas não só de boca, mas através de atitudes. Tiago vai dizer lá no capítulo 2, versículo 18: mostra-me essa tua fé sem obras, sem atitudes, e eu com as minhas obras, com as minhas atitudes, te mostrarei a minha fé. Amém? Porque quem tem fé, por exemplo, perdoa, é uma atitude. Quem tem fé, obedece, outra atitude. Quem tem fé, serve. Quem tem fé, contribui. Quem tem fé é dizimista. Quem tem fé é ofertante. Quem tem fé evangeliza. Quem tem fé ora. Quem tem fé persevera. E quem tem fé permanece fiel. Permanece fiel. E a Bíblia diz que aquele que tem fé é recompensado por Deus. Quem tem fé é recompensado por Deus. Através do milagre, do livramento. E tudo isso é porque quem tem fé agrada a Deus. Porque a Bíblia diz que sem fé é impossível agradar a Deus. Então tenha fé, mas não só de boca, mas também de atitudes. E Deus vai te honrar e você vai viver o milagre, o sobrenatural de Deus aqui nessa terra, no nome de Jesus.
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0: Graças a Deus. Eu queria falar com você aqui algo que está escrito na palavra de Deus, no Evangelho de Lucas, de 1 a 3. A Bíblia vai falar sobre três mulheres. Que mulheres são essas? Maria Madalena, Joana e Suzana. Inclusive, Suzana é chamada de discípula, né? Uma aprendiz, uma aluna de Jesus. Joana, ela era esposa de um administrador do Palácio do Rei Herodes. E Maria Madalena? Maria Madalena, ela foi liberta de demônios. A Bíblia vai dizer que ela foi liberta de 7 demônios. E a Bíblia vai dizer que essas mulheres, elas serviam ao Senhor Jesus no seu ministério. E não serviam de qualquer forma, elas eram patrocinadoras do ministério de Jesus. A Bíblia fala que essas mulheres, elas davam ofertas para que Jesus pudesse ir de casa em casa, de cidade em cidade, de aldeia em aldeia. No Evangelho de Lucas, capítulo 8, do versículo 1 ao 3, vai falar a respeito dessas mulheres, que elas eram patrocinadoras do ministério de Jesus. Jesus precisava de dinheiro? Não, ele é Deus. Ele é dono do ouro e da prata. Mas aquilo que ele fazia aqui na terra demandava algumas despesas, hospedagem, alimentação. E aí Deus levantou essas mulheres aqui e deu privilégio a elas de serem patrocinadoras.
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2: 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Graças a Deus, mais um momento da palavra aqui na Rádio Águia FM. você que está ouvindo esta programação, olha, Deus quer falar com você agora, e Ele fala. E a melhor maneira de ouvir a voz de Deus é através da sua palavra, pois ela é boca de Deus aqui na terra, é a verdadeira revelação de Deus para o homem. Então, olha só o que diz aqui no livro de Deuteronômio, capítulo 30, versículo 19. Diz assim a palavra do Senhor: hoje tomo os céus e a terra por testemunhas contra vós, de que vos propus a vida e a morte, a bênção e a maldição. Escolhe, pois, a vida, para que vivas, tu e toda a tua descendência. Olha só, meu irmão, entenda uma coisa: todos os dias nós fazemos escolhas, é ou não é verdade? Todos os dias a gente faz escolha. Hoje, por exemplo, você escolheu aqui ouvir a rádio, que benção, glória a Deus. E todas as nossas escolhas trazem consigo consequências. Eu sempre costumo dizer que aquilo que nós escolhemos ontem é o que nós estamos colhendo hoje, e as escolhas que nós estamos fazendo hoje é o que nós vamos colher amanhã, né? Vai gerar frutos para amanhã. E como todos dias fazemos escolha, algumas parecem pequenas, mas podem mudar completamente o rumo da nossa vida. O próprio Deus, né, aqui em sua palavra, ele nos ensina que as nossas decisões, elas têm consequência. E ele nos convida a escolher o caminho da vida, da obediência e da comunhão com ele. Escolher a Deus é escolher, sabe o quê? Escolher paz em meio às tempestades, é escolher esperança, né, em meio às dificuldades. Inclusive, neste culto de domingo, o Bispo Cláudio esteve ministrando sobre isso, que o Senhor Jesus, ele é a nossa verdadeira esperança, né? Ele é a nossa esperança em meio às dificuldades, é a direção certa, mesmo quando não entendemos o caminho, sabe? As decisões que são tomadas segundo a vontade de Deus sempre irão produzir frutos de justiça, ainda que isso exija renúncia e perseverança. É o que Deus precisa, sabe? Através das nossas escolhas, para nos abençoar, renúncia e perseverança. E aí Ele honra, e aí nós somos abençoados através das nossas escolhas. Então, antes de tomar qualquer decisão, o que é que você tem que fazer? Você tem que, em primeiro lugar, orar. Isso mesmo, orar. Buscar a direção de Deus ali na pessoa do Espírito Santo. Permita que a palavra de Deus seja o seu guia, seja a sua bússola em meio às suas decisões. Porque quem escolhe andar com Cristo jamais estará sozinho. Jamais, meu irmão, jamais. Porque Ele é aquele que nos conduz aos caminhos, né? Caminhos seguros. Como fala no Salmo 23, guia-me, sabe, às veredas da justiça, às águas tranquilas. Então, quando nós somos guiados por Deus nas nossas escolhas, pode ter certeza que tudo vai dar certo. Aqui em Provérbios também, capítulo 3, versículo 5 e 6, diz: confia no Senhor de todo o teu coração, e Ele endireitará as tuas veredas. Josué, capítulo 24, versículo 15, diz: eu e a minha casa serviremos ao Senhor. Olha só, quando há essa decisão, há essa escolha, meu irmão, toda a nossa casa é abençoada. Salmo 119, versículo 105, diz: lâmpada para os meus pés é a tua palavra, e luz para os meus caminhos. Aleluia. E Mateus 6,33 diz: buscai, pois, em primeiro lugar o reino de Deus e a sua justiça, e as demais coisas, tudo aquilo que você precisa, vai ser acrescentado. Então escolha Deus, escolha fazer a vontade de Deus, escolha servir a Deus, tome essa decisão. Como nós lemos lá no início, a Bíblia diz que Deus, Ele toma os céus como testemunho, sabe, que Ele coloca diante de nós a vida e a morte, a bênção e a maldição. Então cabe a nós escolhermos. Ele nos dá o livre-arbítrio e Ele dá um conselho. Ele diz: olha, escolhe, pois, a vida, para que viva tu e toda a descendência, sabe? Como alguém coloca, ó, tá aqui, ó, duas opções, escolhe esse daqui, isso aqui é melhor, escolhe esse aqui. E às vezes o homem vai pelo caminho errado, e faz a escolha errada e vai sofrer as consequências. Mas quando nós escolhemos a Deus, quando nós escolhemos servir a Deus, quando nós escolhemos honrar a Deus, pode ter certeza que as consequências serão as melhores, que as consequências serão, sabe, a ajuda, o auxílio, a direção de Deus na nossa vida, em nome de Jesus. Esta é a palavra de Deus aqui na Rádio Águia FM.

Graças a Deus, mais um momento da palavra, mais um momento para nós refletirmos a respeito da palavra de Deus, que é poderosa, que é viva, que é eficaz. Amém? Vamos meditar na palavra de Deus. Quero falar com você aqui sobre cura. E essa cura, ela começa quando o orgulho cai. Aqui no livro de 2 Reis, capítulo 5, vai falar a respeito, aqui da parte do versículo 1, né? No versículo 5, vamos no versículo 5, fala assim, aliás, 2 Reis, capítulo 5, versículo 14, a palavra de Deus diz assim: então desceu e mergulhou no Jordão 7 vezes, conforme a palavra do homem de Deus, e a sua carne tornou-se como a carne de uma criança e ficou purificado. Então havia um homem ali que ele era leproso, né? Mas ele era poderoso, poderoso, respeitado. Ele era vencedor em grandes batalhas, né? Porém, aí por trás de toda essa sua fama havia uma enfermidade terrível, né? Que nenhum prestígio que ele podia ter, né, poderia curá-lo, que era da lepra, né? Então aqui a palavra de Deus, ela nos ensina que a sua história, que Deus, ele nunca vai olhar para títulos, né? Tem muita gente preocupada com título, tem muita gente querendo o título, né? Enquanto que Deus não está nem para título, né? Ou riquezas também, ou até mesmo posição social. Mas Deus, sabe o que é que Deus quer? Um coração disposto a obedecer, né? A Bíblia fala que Deus não quer sacrifício, mas quer obediência. Deus quer obediência. E aqui a Bíblia fala que esse homem, ele foi curado. Ele foi curado. Mas para que ele fosse curado, houve aí alguns passos, né? Alguns passos para que esse homem viesse a ser curado. Primeiro lugar, primeiro passo, reconhecer que precisava de Deus, né? Esse homem aqui, ele possuía uma autoridade, mas percebeu que a sua condição ali, meu irmão, não podia resolver nada por meios humanos, nada, nada, nada, né? Então ele teve que reconhecer que havia um Deus que poderia curá-lo. Teve que reconhecer o poder de Deus na vida dele, né? Em segundo lugar, a Bíblia fala que ele teve que ouvir ali conselhos, e conselhos até dos mais simples, né? Dos mais simples. Primeiro conselho veio ali de uma jovem, né? Uma jovem serva, escrava, né? Israelita, né? Deus muitas das vezes usa pessoas improváveis para falar conosco. Deus usa os simples, né? Deus usa os simples para confundir os sábios, né? Aqueles que se acham, aqueles que acham que sabem muito, né? E aí Deus faz um grande milagre na vida daqueles que são humildes, né, para ouvir, né? Por quê? Porque o terceiro passo é esse, é quebrar o orgulho. Quebrar o orgulho. O maior obstáculo na vida daquele homem não era a lepra, não era a lepra, mas era o orgulho. O orgulho. Ele esperava ali um grande espetáculo, né? Ele chegou lá na casa do profeta, e aí o profeta falou: não, você quer ser curado? Então vai lá no Rio Jordão e mergulhe lá 7 vezes, né? Ele ficou indignado, ficou com raiva. Ele falou: rapaz, eu pensava que o homem ia sair, ia invocar o Deus dele, ia sapatear, ia não sei o que, ia fazer um espetáculo. Ele manda eu mergulhar 7 vezes no rio. Misericórdia, né? Então a questão aqui não era nem a lepra, era o orgulho. O orgulho nos impede de receber muitas bênçãos, viu, irmão? O orgulho nos impede de crescer, o orgulho nos impede de sermos agraciados por Deus, porque a Bíblia diz que Deus abate o orgulhoso, né? Mas ele dá graça aos humildes, né? Então, aquele homem ali, ele pediu algo simples, né? O profeta pediu algo simples, ele mergulhasse ali 7 vezes no Rio Jordão. E o homem que estava leproso pensou até em desistir, porque o método que Deus estava ali usando não combinava com o dele. Tem gente que não é abençoada, não é curada, não é alcançada pelo poder de Deus, porque ela quer
que Deus venha se adaptar à vontade dela, né? Ela quer que Deus venha se moldar à vontade dela. Não, meu irmão, tá errado. Nós que temos que nos adaptar à vontade de Deus. Nós que temos que nos moldar à vontade de Deus. E aí muita gente deixa de ser abençoado por causa disso. Porque o orgulho sempre vai impedir de nós experimentarmos o milagre, meu irmão. Sempre, né? Enquanto que a humildade, a Bíblia diz que a humildade, ela abre caminhos para a graça de Deus, para o poder de Deus nas nossas vidas, né? O Senhor, ele abate os soberbos e dá graça aos humildes, né? A Bíblia diz lá, por exemplo, Provérbios 16, 18, que a soberba, ela precede a ruína. Isso mesmo, né? Em 1 Pedro capítulo 5, versículo 5 diz: humilhai-vos debaixo da potente mão de Deus e ele vos exaltará. Olha só que bênção, né? E outro passo aqui que ele teve que dar foi obedecer. Mesmo ali sem entender, mesmo contrariado, mas ele obedeceu. Ele só foi curado quando ele obedeceu exatamente como Deus havia dito. Não bastava só mergulhar uma vez, duas vezes, tinha que ser sete vezes, tinha que ser sete mergulhos, né? A obediência completa. Tem gente que quer obedecer a Deus, mas quer obedecer pela metade. Não, isso aqui eu obedeço, isso aqui não. Né? Isso aqui não. Isso aqui eu administro. Isso não, não é assim não. Tem que ser total e completa a nossa obediência ao Senhor, à palavra de Deus. Amém? A obediência completa vai produzir resultados completos. Isso mesmo. Lá no livro de Deuteronômio, capítulo 28, fala sobre isso, que quem obedece à palavra de Deus, ao invés de ficar correndo atrás de bênção, a Bíblia diz lá em Deuteronômio 28, que a bênção vem e corre atrás de nós, quando a gente obedece à palavra de Deus, né? Então, é isso. Em último lugar, queria dizer para você, para a bênção acontecer, para o milagre acontecer, tem que reconhecer que toda a glória pertence a Deus. Toda a glória pertence a Deus. Por isso que você tem que testemunhar. Quando você for abençoado, você tem que testemunhar, meu irmão, glorificando o nome do Senhor. Ah, pastor, eu tenho vergonha. Não, não, não pode. Você tem que dar glória a Deus através do seu testemunho. Você tem que glorificar o Senhor, né? Depois da cura, aquele homem ali, ele voltou diferente, né? Ele voltou diferente, não apenas recebeu um corpo ali restaurado, como pele de bebê, mas também ele recebeu ali um coração transformado. A Bíblia diz lá em 2 Reis 5,15, a Bíblia diz, fala assim: agora eu reconheço que em toda a terra não há Deus, senão o Deus de Israel. A cura ali não foi só física, mas a cura foi principalmente espiritual. Muita gente até é curado fisicamente na igreja, sabe? Recebe uma bênção, é curado, depois some, não aparece mais, nem para agradecer, né? Nem para agradecer. E aí, o que importa aqui, a maior e melhor cura aqui foi a cura espiritual. Naamã ali, aquele homem reconheceu, ele reconheceu o Deus de Israel como o único Deus, né? Muitas das vezes nós queremos que Deus opere, mas a gente quer que Deus opere do nosso jeito, né? Daquilo que a gente acha, né? Porém, o Senhor, ele vai trabalhar através da humildade, através da obediência e principalmente através da fé. Enquanto nós insistimos com o nosso orgulho, sabe? De não se abrir para ouvir, de não... Não, mas é porque eu sou assim, eu nasci assim e vou morrer assim, eu aprendi assim. Tem gente que fala assim: não, porque eu aprendi assim e tal. Sim, e aí pode evoluir não, não pode mudar não. Se você continua fazendo a mesma coisa e não tem resultado diferente, isso aí é a Bíblia fala de loucura, né? Loucura é fazer sempre a mesma coisa esperando resultados diferentes. Porque a pessoa é orgulhosa, a pessoa não quer dar o braço a torcer. A pessoa: não, porque eu nasci assim e vou morrer assim. É síndrome de Gabriela. Lembra aquela música, Gabriela? Né? A pessoa não quer mudar, a pessoa não quer ver novos horizontes, não quer, quer continuar da mesma forma e continua do mesmo jeito, com os mesmos resultados. Vai continuar com os mesmos resultados. Aí fica culpando fulano, beltrano, ciclano. Né? Aí depois bota a culpa no diabo. Não, porque é o diabo. O diabo é eu. Eu?
Você que não quer mudar, você que é orgulhoso e não quer aprender uma coisa nova, não quer se abrir, não quer vivenciar coisas novas. O próprio Senhor Jesus falou: eis que faço nova todas as coisas. Aí tem gente que quer continuar do mesmo jeito, a mesma novela, a mesma coisa, a mesma coisa. E aí não tem resultado e fica achando, procurando culpado por aí. Isso é orgulho, meu irmão. Isso é orgulho. Então, quando tiver orgulho, não vai ter milagre. Quando tiver orgulho, não vai ter multiplicação. E quando tiver orgulho, não vai ter o poder de Deus, a unção de Deus, né? Então, é isso. Porque com orgulho nós impedimos que Deus realize aquilo que Ele deseja fazer em nossas vidas, em nossas famílias, nosso trabalho, nosso ministério, né? Quando nos rendemos completamente, nós experimentamos a restauração que só Ele pode oferecer. Então tome posse dessa palavra no nome de Jesus. E Deus vai fazer um grande milagre na tua vida, no nome de Jesus.

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2, levante a mão. E cumprindo-se o dia de Pentecostes, estavam todos reunidos no mesmo lugar. E de repente, ouviu-se um som como de um vento veemente e impetuoso. E

Eu me lembro como se fosse hoje, no dia 7 de janeiro, há 2 anos atrás. Para quem não sabe, nós moramos em Joinville, Santa Catarina. E aquele dia nós tínhamos uma agenda em São Paulo, capital. Estava toda a família dentro do automóvel aquele dia. O meu pai estava na direção do carro. E nós pegamos a BR-101. Eu me lembro que aquele dia estava chovendo muito. Na sequência, BR-116. E no quilômetro 545, uma curva muito perigosa. Quando meu pai entrou para fazer aquela curva, tinha óleo naquele local. Meu irmão, escute só. O carro deu 2 giros de 360 graus e capotou do lado esquerdo da pista. O carro deu perca total, mas nós saímos ilesos daquele acidente para a honra e glória do Senhor Jesus. Eu entendo com isso que ninguém pode parar um adorador. Ninguém pode impedir o nosso louvor. Ainda que nos amarrem em uma prisão, não conseguem parar a nossa adoração, porque sai do nosso coração. E eu estou diante, nesta noite, de verdadeiros adoradores que adoram o Pai em espírito e em verdade. Quem sabe o inimigo tem tentado tirar você dos caminhos do Senhor, mas ele não conseguiu e nem vai conseguir, porque maior é o que está em nós do que o que está no mundo. E nada pode parar um adorador, nada pode impedir o nosso louvor. Tem adorador aqui neste lugar? Se tem adorador, levante a tua mão e dê um glória a Deus mais forte que você puder.

0: Paz. Que prazer, viu? Muito obrigado.
1: Deus abençoe. É milagre de Deus na tua vida aí, ó.

0: o Senhor responde. Aleluia, Jesus. Aleluia.
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apesar das minhas fraquezas. Eu faço um compromisso com o Senhor de ser fiel e não fazer mais a vontade da minha carne, mas a vontade do Senhor em mim. Por isso eu te peço, Senhor, sela este compromisso.

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Aleluia! Aleluia! 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

Graças a Deus. Momento da palavra aqui na Rádio Águia FM. Momento de nós estarmos refletindo sobre a palavra de Deus, né? Nos alimentando desta palavra que é viva, que é poderosa, amém? E que nos faz adquirir fé, para assim nós vencermos todos os problemas, dificuldades, no nome de Jesus. Eu queria falar sobre você, com você hoje sobre confiança, né? Confiança. Inclusive foi a mensagem que nós ministramos ontem ali na igreja, no culto de primícias. E eu coloquei, eu sempre gosto de colocar um título nas mensagens que eu levo para a igreja. E eu coloquei aqui o título Confiando, Desconfiando. Sempre confie, desconfiando, né? E eu trouxe ali para a igreja uma reflexão, quero trazer aqui para você, a respeito de uma fábula, muito conhecida essa fábula, que tem a ver com esse assunto, que é a fábula do sapo e do escorpião. O escorpião, ele chega na beira do rio, e ali em um diálogo com o sapo, conversando com o sapo, ele pede, né, um favor ao sapo. Ele diz assim: sapo, eu estou precisando chegar do outro lado. Você pode, por favor, aí me emprestar as suas costas, eu ir nas suas costas, você me levar até o outro lado? E o sapo, respondendo o escorpião, falou: você está louco? Você vai me ferroar, você vai me picar e nós vamos afundar, eu vou morrer, você vai morrer, vamos morrer afogados. Aí o escorpião: não, não, que é isso, sapo? Eu preciso chegar ao outro lado, eu tenho essa necessidade, eu não vou fazer nada com você.

você, né? Só me leve que vai dar tudo certo. E o sapo então confiou na palavra do escorpião, né? O sapo confiou e deu a carona ali nas costas para o escorpião. Chegando no meio ali do rio, o escorpião, tchan, né, deu aquela picada, aquela ferroada no sapo. E o sapo olhou assim para o escorpião e falou: rapaz, você disse que não ia me ferroar, você disse que isso não ia acontecer. E o escorpião, ele falou: olha, me perdoe, mas é a minha natureza. A minha natureza é essa, eu não consegui me conter. E ali, você já sabe o que é que aconteceu, ambos afundaram e morreram, né? Morreram afogados, enfim, o sapo por conta do ferrão, e o escorpião morreu afogado ali junto com o sapo. Então, sempre confie desconfiando, né? Porque a natureza humana é desse jeito, a natureza humana é desse jeito. Principalmente quando nós queremos confiar em nós mesmos, né? A Bíblia diz que maldito o homem que confia no homem. Isso diz respeito justamente em confiar em si mesmo, né? Em confiar em si mesmo. Também confiar em outras pessoas, né? Porque em quem nós devemos confiar realmente é em Deus. É em Deus, né? A nossa confiança depositada em Deus, ela nunca será desperdiçada. Ela nunca será frustrada. Aqui no livro de Salmos, capítulo 9, versículo 10, a palavra de Deus diz assim: em ti confiarão os que conhecem o teu nome, porque tu, Senhor, nunca desamparaste os que te buscam. Então a nossa confiança, a minha confiança, a sua confiança tem que estar no Senhor. A Bíblia diz: uns confiam em carros, outros em cavalos, mas nós faremos menção de confiar no nome do Senhor, né? A gente vive aí num mundo marcado por incertezas, né? Existem aí os problemas, problemas financeiros, enfermidades, conflitos familiares, e aí vem os desafios do dia a dia, desafios espirituais que tentam minar, enfraquecer a nossa fé. Porém, aqui, a palavra de Deus, ela está nos ensinando que a verdadeira segurança nunca deve estar nas circunstâncias, mas no Senhor. É isso mesmo. Confiar em Deus é justamente isso, é descansar na certeza de que Ele sempre vai estar no controle de todas as coisas, mesmo quando a gente não entende, sabe o que está acontecendo. Então, a pergunta de hoje para você: em quem você tem colocado a sua confiança? Em Deus? Nos homens, nas circunstâncias, né? Meu irmão, confiar em Deus, em primeiro lugar, confiar em Deus é conhecer quem Ele é. É sábio, é certo de que confiança não pode dar para qualquer um, né? Mas a Bíblia diz aqui, que a gente leu em Salmo 9:10, ela afirma que aqueles que conhecem o nome do Senhor confiam nele. Então, se eu conheço a Deus, eu vou confiar, né? Se eu conheço quem é Deus, se eu sei quem é Deus, eu vou confiar. E quem é Deus? Deus é fiel, Deus é justo, Deus é misericordioso e Deus nunca muda. Quem muda somos nós, né? Nós que mudamos de opinião, nós que mudamos. Uma hora a gente fala uma coisa, outra hora a gente fala outra, né? Mas Deus não. Deus, Ele nunca muda, né? Deus, Ele nunca muda. A Bíblia fala em Hebreus, capítulo 13, lá no versículo 8. A Bíblia diz: Jesus Cristo é o mesmo ontem, hoje e será eternamente. Também, se eu não me engano, lá em Tiago, capítulo 1, versículo 17. Isso mesmo, Tiago, capítulo 1, versículo 17 diz: ora, toda boa dádiva desce dos pais das luzes, a quem não há, em quem não há mudança. Isso mesmo, em quem não há mudança. Então Deus nunca vai mudar, né? Então nele nós podemos confiar. Nele não muda de opinião. Deus não muda de opinião. Deus não diz uma coisa agora e depois diz outra. Não, Ele sempre vai ter ali aquela palavra. Ele não muda, né? E confiar em Deus tem que ser em todo momento, meu irmão, em todo momento, mesmo quando nós não entendemos. A gente vai ver grandes exemplos aí na Bíblia, né? Por exemplo, José, que foi vendido pelos irmãos, Moisés, né, que ficou ali diante do Mar Vermelho, Daniel, que foi lançado ali na cova dos leões. O que é que esses homens tinham em comum? Confiança em Deus, confiança naquilo que Deus prometeu, confiança naquilo que é e que era Deus.
para a vida deles, né? Em todos os momentos, Deus já tinha ali para esses homens, Deus já tinha preparado o livramento. Eles confiavam nisso, eles confiavam na palavra de Deus. A Bíblia vai falar, deixa eu ver aqui, é lá em Provérbios, capítulo 3, Provérbios, capítulo 3, a partir do versículo 5, a Bíblia vai dizer: confia no Senhor de todo o teu coração e não te estribes no teu próprio entendimento, né? Por quê? Porque os pensamentos do Senhor não são iguais aos nossos pensamentos. Está lá em Isaías 55:8. Então, podemos e devemos confiar no Senhor, porque a confiança em Deus, a confiança na palavra de Deus, ela vai fazer, sabe o quê? Eliminar todo o medo. Todo medo. Eu falava ontem ali na igreja, por exemplo, da confiança que Davi tinha. O Davizinho. Eu não estou falando do rei Davi, não. Eu estou falando do Davizinho. Aquele menino de 1,5 metro que enfrentou um gigante de mais de 3 metros. Por que que ele fez isso? Por quê? Porque ele se achava o tal? Não, porque ele confiava em Deus. A confiança dele estava em Deus, né? Ele falou para o gigante: você pode vir a mim, vem. Com espada, com lança, né? Com escudo. Mas eu irei contra ti. No meu nome, não, ele falou, no nome do Senhor dos Exércitos. Então a confiança dele estava em Deus. Então, quando nós confiamos em Deus, nós não seremos frustrados. Mas às vezes, quando a gente confia no homem, quando confia nas instituições, quando confia, a gente é frustrado. Mas em Deus, quando a nossa confiança está em Deus, nós nunca seremos frustrados. Sabe por quê? Porque Deus sempre irá honrar aqueles que confiam nele. A Deus sempre vai honrar. A Bíblia vai falar de inúmeras pessoas que confiaram em Deus, que foram honradas por Deus. Abraão, Elias, Pedro, né, que andou ali sobre as águas, enfim. Ou seja, Deus sempre vai honrar aqueles que confiam nele, na sua palavra. A Bíblia diz lá em Jeremias, capítulo 17, versículo 7: bendito o homem que confia no Senhor. Aleluia. Salmos 37, versículo 5 diz: entrega o teu caminho ao Senhor, confia nele e tudo ele fará, meu irmão. Então confie no Senhor, deposite a sua confiança no Senhor, amém? A confiança no Senhor, em Deus, o Deus Todo-Poderoso, ela produz perseverança, e a perseverança vai fazer nós produzirmos esperança. E se nós tivermos esperança, nós vamos sim conquistar tudo aquilo que o Senhor tem para as nossas vidas, amém? Glória a Deus. Deus nunca vai abandonar quem confia nele. É a promessa aqui do Salmo, né, que a gente leu, Salmo 9, versículo 10. Porque tu, Senhor, nunca desamparaste os que te buscam, que confiam em ti. As pessoas podem falhar com você, homens podem falhar com você, podem ter duas palavras, né, dizer uma coisa e fazer outra, mas Deus não vai falhar. Os amigos, aqueles que dizem amigos, né, aqui, não, eu vou te ajudar, não, não sei o que, tá, podem falhar. Os recursos podem acabar, né, mas Deus sempre vai permanecer fiel. Ele sempre vai permanecer fiel. Lá em Hebreus, deixa eu ver aqui, em Hebreus capítulo 13, lá no versículo 5, o escritor de Hebreus vai dizer: nunca te deixarei e nunca jamais te abandonarei. Aleluia. É isso mesmo, meu irmão. Então, deposite a sua confiança no Senhor. Entregue o teu caminho ao Senhor, confia nele. Lance sobre ele toda a sua ansiedade, todo o excesso de preocupação, tá bom? Ele vai cuidar de você. Então, confie no Senhor. Vale a pena. Vale a pena confiar no Senhor. Amém? Glória a Deus. Esta é a palavra de Deus aqui na Rádio Águia FM 87,5. Você sempre ligado aqui na melhor programação.

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1: Graças a Deus, mais um momento da palavra aqui na Rádio Águia FM 87,5, aqui para a região do Conjunto Sítio São João e para o mundo inteiro, né? Fortaleza, Ceará, Brasil, para o mundo inteiro, através da internet, da nossa rádio web. Vamos então aqui ouvir a palavra de Deus, que está no livro de Lamentações de Jeremias, no capítulo 3, versículo 22 em diante. A palavra de Deus, ela nos diz assim: as misericórdias do Senhor são a causa de não sermos consumidos, porque as suas misericórdias não têm fim, pois elas se renovam a cada manhã. Grande é a tua fidelidade, ó Deus. Que palavra poderosa, né? Nesta manhã aqui na rádio, nesse momento aqui na rádio, quero lembrar a todos que estão ouvindo esta programação: o nosso Deus, ele continua sendo fiel. Amém? É uma grande verdade, meu irmão. O nosso Deus, ele continua sendo fiel. A gente vive num mundo hoje, né, onde tudo muda. Tudo muda. As pessoas mudam, as circunstâncias mudam, os nossos sentimentos também mudam, não é verdade? Mas existe alguém que nunca muda. E esse alguém é o nosso Deus. A fidelidade dele, a fidelidade de Deus, não depende das circunstâncias e nem da nossa condição. Você sabia disso? Por quê? Porque a fidelidade de Deus, ela faz parte da própria natureza de Deus. O profeta Jeremias aqui, ele escreveu essas palavras que a gente acabou de ler aqui, em um dos momentos mais difíceis da história de Israel. Jerusalém ali estava destruída, o povo estava sofrendo, mas mesmo em meio à dor, ele conseguiu declarar: grande é a tua fidelidade, ó Deus. Que ensinamento, hein? Que ensinamento. Isso nos ensina que a fidelidade de Deus não é medida pelos momentos bons, mas ela é principalmente percebida quando passamos por lutas, por dificuldades, por adversidades. Talvez você está ouvindo aqui essa rádio, essa programação, talvez você caiu aqui, alguém compartilhou o link para você, você está ouvindo aí pelo 87,5, né? Talvez você está aí desanimado, talvez você esteja esperando uma resposta, talvez você esteja esperando um milagre, uma direção de Deus. Quero dizer para você que o Senhor não se esqueceu de você. O Senhor não se esqueceu de você. O tempo de Deus, entenda uma coisa, o tempo de Deus é perfeito. E aquilo que Ele prometeu, Ele vai cumprir. Aquilo que Ele prometeu, Ele vai cumprir. Olha só o que a palavra diz lá em 1 Tessalonicenses, capítulo 5, versículo 24. Diz assim: fiel é o que vos chama, o qual também o fará. Ele é fiel, meu irmão. Deus é fiel, sabe? Se foi Deus que fez a promessa, Ele mesmo vai cumprir, Ele mesmo vai cuidar de cumprir, sabe? É quando a nossa fé enfraquece, sabe? A gente tem que continuar crendo. Deus continua sendo o mesmo, Ele não muda, Ele não muda. Lá em 2 Timóteo 2:13, diz assim: se nós somos infiéis, nós fomos infiéis, Ele permanece fiel, porque não pode negar-se a si mesmo. Olha que palavra poderosa. Isso aqui, lógico, aqui não é um incentivo, né? A gente não quer incentivar ninguém a viver de qualquer maneira. Ah, então quer dizer que se eu for infiel, Deus vai continuar sendo fiel? Não, a intenção aqui não é essa. Mas eu quero que você entenda que é aqui uma demonstração da imensidão, da graça e da constância. Deus é constante, Deus não é igual ao homem, né? Deus é constante no seu caráter. Ele nunca deixa e nunca deixará de cumprir a sua palavra. Por isso, nesta hora, neste momento, não permita que a dúvida, o grande problema é a dúvida, o medo, né? Ou as dificuldades venham roubar a sua confiança. Continue firme, porque o Deus que começou a boa obra, Ele é poderoso para cumprir, para completar, aleluia. A fidelidade de Deus te sustentou até aqui, foi ou não foi? Sim ou não? Então Ele vai continuar te sustentando. Ele vai continuar te sustentando. Meu irmão, que essa palavra, ela possa ser marcada aí no seu coração, para que você nunca esqueça que Deus é fiel. E que, né, tem um ditado, uma frase, é que é uma frase de efeito, diz assim: Deus nunca chega atrasado, mas Ele sempre chega na hora certa, não é? Porque Ele nunca vai abandonar os seus filhos. Amém? Então toma posse dessa palavra e creia: Deus é fiel, em nome de Jesus. Essa é a palavra de Deus aqui na Rádio Águia FM.